0: objetivo primário dele não é dar aquela área com precisão, é dizer para o órgão de fiscalização, olha, está ocorrendo um desmatamento aqui, né? Então é importante que você, são milhares de alertas que são enviados por ano.
1: No Cerrado, os avisos de desmatamento caíram 5,3% em junho deste ano, comparado com junho de 2025. No entanto, de acordo com o Instituto Nacional de Pesquisas Espaciais, houve significativa cobertura de nuvens durante o mês, o que pode ter dificultado o mapeamento em determinadas regiões. Já no acumulado de agosto de 2025 a junho de 2026, os avisos de desmatamento no Cerrado somaram 4.689 quilômetros quadrados, uma queda de quase 8% comparado ao mesmo período anterior. Reportagem Luana Karen.
2: Minerais críticos são caracterizados pelo risco de escassez combinado com uma alta relevância econômica.
3: Eles são utilizados na fabricação de itens como baterias, computadores, celulares, painéis solares, turbinas eólicas e veículos elétricos.
2: O tema foi discutido hoje num encontro que reuniu representantes do setor produtivo, do governo e da academia.
4: Lítio, cobalto, níquel, cobre e terras raras fazem parte do grupo conhecido como minerais críticos. Eles são considerados estratégicos para alguns setores como tecnologia, defesa e energia. Com o aumento da demanda mundial, esses recursos ganharam maior importância econômica e geopolítica. Nesta sexta-feira, houve uma reunião entre representantes do governo, da academia e do setor produtivo para discutir diretrizes para o desenvolvimento da cadeia de minerais críticos no país, como detalhou a ministra da Casa Civil, Miriam Belchior.
5: Aprofundamos questões relacionadas ao contexto geopolítico e parcerias internacionais, o potencial minerário do Brasil nessa área e instrumentos de apoio ao setor, a transformação mineral e a sustentabilidade, em quais cadeias produtivas apostar, quais são as necessidades de ampliação das nossas capacidades tecnológicas e produtivas e também os instrumentos de financiamento e de viabilização econômica.
4: Um estudo sobre terras raras elaborado pelo Centro de Gestão e Estudos Estratégicos, divulgado neste mês no Rio de Janeiro, revelou que o Brasil tem capacidade de se destacar nesse mercado até 2040. Alguns dos minerais críticos são a base para viabilizar a transição energética e a expansão de tecnologias digitais, de celulares a carros elétricos, por exemplo. O tema também avança no Congresso Nacional, com uma proposta de criação de uma política nacional para o setor. Reportagem Márcia Fernandes.
3: O Brasil enviou nesta sexta-feira uma nova remessa de insumos hospitalares para a Venezuela, depois dos terremotos que atingiram a cidade de La Guaira há duas semanas.
2: Foram enviadas aproximadamente 5 toneladas de materiais de uso médico, cirúrgico e para atendimento pediátrico.
3: De acordo com o balanço divulgado pelo governo venezuelano, pelo menos 3.889 pessoas morreram. Mais de 6 mil foram resgatadas com vida e o número de feridos ultrapassa os 16 mil.
2: E logo mais, retornam da missão de apoio humanitário equipes brasileiras da Defesa Civil, do Corpo de Bombeiros, da Anatel e militares que atuaram no hospital de campanha em La Guaira.
3: A aeronave da Força Aérea Brasileira está prevista para desembarcar às 8 horas da noite na base aérea de Brasília.
2: E no início da tarde, o presidente Lula conversou por telefone com a presidente designada da Venezuela, Delcy Rodrigues.
3: De acordo com nota enviada à imprensa, os dois líderes trataram das perdas humanas e materiais provocadas pelos graves terremotos que assolaram o país.
2: A presidente da Venezuela agradeceu a ajuda humanitária enviada pelo Brasil e informou que as buscas pelas vítimas seguem em curso.
3: A líder venezuelana destacou ainda que se prepara para a difícil tarefa de reconstrução das áreas atingidas, em especial as moradias das famílias desabrigadas.
2: O Vale Recarga do mês de julho do programa Gás do Povo está disponível para as famílias beneficiárias.
3: Confira quem pode receber e como acessar o benefício.
6: Famílias inscritas no Cade Único com renda familiar mensal de até meio salário mínimo por pessoa podem ter direito à recarga gratuita do botijão de gás do programa Gás do Povo. O pagamento ocorre sempre no dia 10 de cada mês, inclusive quando a data cai em fins de semana ou feriados. Para ter acesso ao benefício, é preciso ter pelo menos duas pessoas no lar e renda de até meio salário mínimo por pessoa. Estar com as informações do Cadastro Único atualizadas nos últimos 24 meses e nenhuma pendência no CPF também são critérios obrigatórios para acesso ao programa. O benefício varia conforme o número de integrantes da família. Casas com duas ou três pessoas recebem um vale a cada 3 meses, enquanto famílias maiores recebem a cada 2 meses. Quem não tem celular ou internet pode usar o cartão do Bolsa Família, o cartão da Caixa ou informar o CPF na maquininha azulzinha nos pontos

0: autorizados. A iniciativa prevê a recarga gratuita do botijão de gás de 13 quilos para famílias de baixa renda. Vale lembrar que não estão inclusos os custos do vasilhame e do frete. A consulta do benefício e das revendas pode ser feita pelo aplicativo Meu Social Gás do Povo, pelo portal Cidadão e pelo Disque Social 121. Para mais informações, acesse gasdopovo.mds.gov.br. Thaís de Araújo, para a Voz do Brasil.
1: Uma busca centralizada de dados públicos federais com auxílio de inteligência artificial.
2: Onde qualquer cidadão pode solicitar informações aos órgãos públicos com uma única ferramenta.
1: Essa é a proposta da plataforma InformaBR, lançada pela Controladoria Geral da União para atender aos pedidos relacionados à Lei de Acesso à Informação.
2: Nós conversamos com o secretário nacional de Transparência e Acesso à Informação em Exercício, Marcelo Vidal, sobre a nova ferramenta e os direitos do cidadão à transparência de dados públicos. Acompanhe.
1: Olá, secretário, bem-vindo à Voz do Brasil. Antes da gente falar diretamente sobre as novidades do InformaBR, eu queria começar explicando para os nossos ouvintes sobre a Lei de Acesso à Informação, que é o que está na base dessa mudança que a gente vai tratar hoje aqui nessa entrevista. O que prevê essa lei? Como que o serviço público atende essa demanda atualmente?
3: Olá, Mariana, olá, Luciano. É um prazer para a gente estar aqui. Bom, a Lei de Acesso à Informação, ela vem, na verdade, regulamentar um direito fundamental do cidadão que está previsto lá no inciso 33 do artigo 5º da Constituição, que diz que todo e qualquer cidadão tem direito a ter acesso a informações públicas produzidas pelos órgãos da Administração Pública Federal. Então, ela traz uma inovação muito grande, que é o principal princípio dessa lei, que diz que a transparência é a regra e o sigilo é a exceção. Além disso, o que a LAI traz para o cidadão? Ela traz já o direito de, sem que ele precise pedir informações, os órgãos têm a obrigação de publicar em suas páginas na internet algumas informações de interesse coletivo. Para além disso, ela traz também o direito do cidadão em fazer um pedido de acesso à informação. E em cima desse pedido de acesso à informação, que pode ser feito por qualquer cidadão, o órgão tem 20 dias para responder, prorrogado justificadamente com mais 10, e a partir daí o cidadão pode fazer esse pedido mesmo e principalmente sem que seja necessário ele justificar o que ele vai fazer com aquela informação. Então, essa é a nossa lei de acesso à informação, é essa lei que possibilita um controle social, que possibilita uma participação social mais qualificada e que é um dos principais pilares da nossa democracia.
2: A partir de agora, então, todos os pedidos de informações pela LAI, a Lei de Acesso à Informação, serão concentrados na plataforma InformaBR, é isso? As pessoas deixarão de procurar diretamente os órgãos responsáveis por aquela informação?
3: É exatamente. A partir de agora, todo e qualquer pedido de acesso à informação, ele deve ser feito pela plataforma InformaBR, que é uma plataforma que disponibiliza ao cidadão uma ferramenta onde ele pode fazer uma busca das informações que ele tem interesse para ver se elas já estão publicadas, e se não estiverem publicadas, ele pode aí sim fazer um pedido de acesso à informação dentro dos prazos regulamentares da LAI.
1: Agora, para isso, para fazer esse pedido ou consulta, a pessoa deve então usar a conta dela gov.br, né? O senhor pode explicar para a gente como é que funciona esse acesso?
3: Exatamente. Para acessar a plataforma e fazer um pedido, na verdade, para acessar a plataforma ela é pública, mas para fazer um pedido de acesso à informação, o cidadão precisa se identificar e ele se identifica por meio do seu login no gov.br. A plataforma ela exige a conta no gov.br, que pode ser no nível bronze, que é o nível de entrada do gov.br, mas a gente recomenda fortemente que se utilize o nível prata ou ouro, porque muitas vezes o cidadão ele pede informações pessoais referentes a ele próprio, e aí somente com esse nível de acesso ele vai poder ter acesso a essas informações sem precisar ir até o órgão e comprovar que ele que está pedindo aquela informação é o proprietário daquela informação.
2: Agora, secretário, o governo possui outra plataforma, que é o Fala BR, focada exatamente no serviço de ouvidoria. O senhor pode explicar a diferença entre as duas?
3: Perfeito, exatamente. A administração também tem o sistema Fala BR. Até então, todos os pedidos de acesso à informação, como as manifestações de ouvidorias, eram feitas por meio desse sistema, mas a partir do dia 29 de junho passado, todos os pedidos de acesso à informação migram para essa nossa nova plataforma, o InformaBR. Continua sendo feito no FalaBR aquelas manifestações de ouvidoria, e aqui eu estou me referindo àqueles elogios, reclamações,
4: denúncias, elas continuam sendo feitas na plataforma Fala BR. Agora, os pedidos de acesso à informação, eles passam a ser feitos pelo Informa BR, porque são públicos normalmente diferentes que fazem uso dessas duas plataformas. E é interessante também a gente ressaltar, Luciano, porque assim, se a lógica do serviço, desses dois serviços, e aqui é bem interessante a gente trazer isso para que o ouvinte possa entender. Nós estamos trabalhando com a ideia desses dois serviços trabalharem de forma muito integrada, muito harmônica, com plataformas, inclusive visualmente, muito parecidas. Agora, dentro da ideia e do contexto de que, pelo Fala BR, o cidadão fala, ele reclama, ele pede manifestação, ele denuncia. E pelo Informa BR, ele pede informação que o governo vai informar. Então, daí vem o nome Fala BR e o nome Informa BR.
1: Já são autoexplicativos, né? Secretário, a gente sabe que qualquer cidadão pode usar o Informa BR, mas é muito comum, é mais comum que a lei de acesso à informação seja utilizada por pesquisadores, por jornalistas, né? Se a pessoa quiser fazer um pedido no Informa BR, ela tem como checar se aquela dúvida, aquele pedido que ela está fazendo, já foi feito antes? Isso fica disponível publicamente? Quer dizer, se já foi alvo de uma consulta, existe uma base de dados pública? Como é que funciona isso?
4: Então, Mariana, exatamente essa é uma das grandes inovações que a gente traz com essa nova plataforma Informa BR. Porque nessa plataforma, o cidadão vai poder colocar numa ferramenta de busca se aquela informação que ele está precisando, se ela já está disponível proativamente. O que significa isso? A Administração Pública Federal, ela tem algumas obrigações legais de, independente de um pedido de acesso à informação, de publicar algumas informações sobre a sua gestão. Além disso, hoje nós já respondemos, desde a entrada em vigência da LAI há 14 anos atrás, nós já respondemos mais de 1.600.000 pedidos de acesso à informação. E toda essa base também, ela está disponível já na internet para que seja consultada. Então hoje, no Informa BR, uma das grandes inovações é que a gente traz uma tecnologia de inteligência artificial para que o cidadão, antes de fazer o seu pedido de acesso à informação, ele consulte se aquela informação já está publicada. E ao colocar isso na busca, a plataforma vai retornar para ele dizendo, olha, essa sua informação que você está pedindo, ela já está publicada aqui nesse endereço, e aí facilmente ele vai ter acesso àquela informação.
2: E no caso de informações sigilosas, mesmo assim é possível fazer o pedido de informação pelo Informa BR? Quais são os critérios para o pedido ser atendido, secretário?
4: Sim, na verdade, toda e qualquer informação pública pode ser objeto de solicitação. A questão das informações sigilosas e classificadas, ela tem que ser avaliada no momento da resposta do pedido. Então, assim, não cabe ao cidadão saber se a informação é sigilosa ou não. Ele pede a informação. Cabe ao órgão respondente verificar se aquela informação é uma informação que precisa ser protegida ou que tem algum sigilo. Lembrando que a própria LAI já traz algumas hipóteses de sigilo, principalmente em relação àquelas informações pessoais que dizem respeito à honra, à intimidade de alguma pessoa, mas também a gente tem várias leis que impõem sigilo a algumas informações, como a lei do sigilo bancário, a do sigilo fiscal. Então, no momento da resposta, cabe ao órgão verificar se a informação que está sendo solicitada ela tem algum tipo de restrição. Lembrando que isso é um dever do órgão também. Então, assim, agora, também é um dever de quem está respondendo, ao negar uma informação com base em um sigilo, que ele expressamente explicite qual é o motivo, e esse motivo necessariamente tem que estar ou na LAI ou em uma norma, uma lei específica. Então, da mesma forma que é um dever do Estado entregar a informação, é um dever do Estado proteger aquelas informações que precisam ser protegidas. Agora, precisa estar sempre muito bem fundamentado e explicitado para o cidadão que está requerendo aquela informação o motivo pelo qual ela não é pública, não pode ser fornecida.
1: E tem situações também que pode ser fornecida parcialmente, né? Atendido parcialmente o pedido, ou seja, parte das informações são sigilosas, mas as outras não, e aí o pedido pode ser atendido parcialmente.
4: Perfeito. Excelente pergunta. Na verdade, o fato de ter parte de uma informação que esteja protegida por uma regra de sigilo não significa que o todo não deva ser concedido. Então, precisa ser feita uma análise se é possível fazer o tarjamento de alguma parte da informação do documento que está sendo solicitado. E aí sim, se tem partes que podem ser tarjadas e partes que são públicas, é dever do Estado entregar essa informação com a preservação daquela parte.

0: que é sigilosa, com devido tajamento.
1: Muito bem, nós conversamos com Marcelo Vidal, secretário nacional de Transparência e Acesso à Informação em Exercício. Muito obrigado, secretário, por sua entrevista aqui, A Voz do Brasil.
0: Muito obrigado e é um prazer estar aqui com vocês.
2: Conab, Companhia Nacional de Abastecimento, alerta para tentativas de golpe registradas em diferentes regiões do país.
1: Pessoas estão se passando por representantes da Conab e prometem doações de cestas de alimentos, pescado e kits de irrigação, mediante cobrança antecipada de valores, como supostos custos de transporte.
2: O presidente da Conab, Silvio Porto, informa que a companhia não cobra qualquer valor para a entrega de alimentos ou insumos e não solicita depósitos, transferências ou pagamentos para participação em seus programas.
3: Não há cobrança, isso chega de forma de doação. Então é muito importante que essas organizações fiquem atentas. Caso recebam esse tipo de demanda, tentem identificar quem está fazendo, em nome de quem, ou o número de telefone, enfim, de contato, de WhatsApp, e façam a denúncia por meio da nossa ouvidoria, busquem os nossos canais aqui pelo nosso site, pode ser também pelas nossas superintendências regionais, e também denunciem nas polícias. Levem isso, registrem boletins de ocorrência.
1: Caso receba esse tipo de abordagem, entre em contato com a Conab pelo telefone 61-3403-4575 ou pelo e-mail ouvidoria@conab.gov.br.
2: Entrevistadores da Pesquisa Nacional de Saúde já começaram a visitar domicílios em todo o país.
1: O levantamento reúne informações sobre as condições de saúde da população e nesta edição contará também com coleta de sangue e urina em parte dos participantes.
4: Qual é o peso médio da população brasileira? Quantos têm anemia ou algum problema de saúde? E como está a saúde mental ou a prática de esportes no Brasil? Essas são algumas das perguntas que constam na Pesquisa Nacional de Saúde, que começou agora em julho e vai até 30 de novembro deste ano. Agentes do IBGE e do Ministério da Saúde vão visitar 140 mil famílias brasileiras para coletar informações sobre as características dos domicílios, perfil dos moradores e condições de saúde, como explica Mônica Marli, coordenadora adjunta da pesquisa.
5: Então a gente vai falar sobre alimentação, a gente vai falar sobre uso de álcool, a gente vai falar sobre fumo, a gente vai falar sobre sono, sobre bem-estar. Também vamos falar sobre saúde da mulher, saúde da pessoa com mais de 60 anos também, saúde de crianças e adolescentes. Então é um perfil bem amplo da saúde e da saúde como um todo, né? Não só de doenças, a gente fala do bem-estar também.
4: O questionário individual será aplicado a um morador com 15 anos ou mais. Também serão verificados pressão arterial, peso e altura dos participantes. A pesquisa vai contar ainda com coleta de sangue e urina de cerca de 20 mil participantes com 35 anos ou mais, residentes em capitais e regiões metropolitanas. Os exames de sangue vão avaliar hemograma, perfil lipídico, hemoglobina glicada, creatinina, ácido úrico, sódio e potássio, além de sorologia para chikungunya e dosagem de chumbo e mercúrio. De acordo com Letícia Cardoso, diretora do Departamento de Análise Epidemiológica e Vigilância de Doenças Não Transmissíveis do Ministério da Saúde, os resultados vão servir para produzir indicadores relacionados a doenças crônicas e outros agravos à saúde, além de direcionar políticas públicas.
6: Muitas pessoas não conseguem o acesso ou não fazem os seus exames de rotina, tanto na frequência quanto na oportunidade que deveria fazer, e desconhecem situações de saúde, como por exemplo diabetes. Então é muito importante que a gente tenha esse diagnóstico mais preciso. Essa informação ela é útil para compor o retrato do Brasil.
4: Os entrevistadores do IBGE estarão identificados com crachá do Instituto, uniforme institucional e dispositivo eletrônico de coleta. A identidade dos servidores pode ser confirmada pelo portal respondendo.ibge.gov.br ou pelo telefone 0800-721-8181. Reportagem Graziele Bezerra.
2: E essas foram as notícias do governo federal.
1: Uma realização da Secretaria de Comunicação Social da Presidência da República.
2: Com produção da empresa Brasil de Comunicação.
1: Fique agora com as notícias do Poder Judiciário e do Congresso Nacional. Boa noite, bom fim de semana.
2: A gente volta segunda, boa noite.
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0: processos após cobrança do Supremo Tribunal Federal. As cortes do Paraná, Rio Grande do Norte, Rio de Janeiro, Maranhão, Distrito Federal, Rondônia e Goiás responderam ao ministro Alexandre de Moraes, que exigiu esclarecimentos sobre o cumprimento do teto constitucional entre abril e julho deste ano.
1: Herdeiros podem dividir bens de herança entre partes diferentes, desde que sejam maiores de idade, capazes e haja cessão de direitos hereditários. Esse é o entendimento do STJ, Fátima Uchoa.
2: Um homem falecido deixou dois irmãos como herdeiros, sendo um bilateral e o outro unilateral. Após o inventário, ambos fizeram acordo no qual o irmão unilateral receberia a maior parte dos bens. A Justiça de São Paulo recusou a homologação da partilha por entender que haveria renúncia parcial da herança, o que é vedado por lei. Mas a terceira turma do STJ considerou que o juiz deve verificar apenas se a vontade dos herdeiros foi manifestada de forma livre e regular, sem exigir que cada um receba a mesma parcela. Segundo a ministra relatora Nancy Andrighi, a partilha amigável prevista no Código Civil prestigia a autonomia dos herdeiros, exigindo apenas que eles sejam capazes, estejam de acordo com a divisão e sigam as formalidades legais.
1: Atenção, magistrados, servidores da Justiça do Trabalho e público em geral. TST promove seminário de precedentes na Justiça do Trabalho. O encontro é para debater os entendimentos consolidados que devem ser aplicados nos julgamentos de processos em todo o país. Mila Amaral.
3: O seminário está marcado para os dias 2 e 3 de setembro na sede do TST em Brasília. O evento faz parte da Semana Nacional dos Precedentes Trabalhistas 2026. O encontro vai debater a formação e aplicação dos precedentes judiciais, que são as jurisprudências definidas pelo Tribunal Superior do Trabalho, que devem ser aplicadas em todos os julgamentos semelhantes na Justiça do Trabalho. Os painéis serão presenciais, mas depois vão ficar disponíveis no YouTube. Já os cursos são exclusivos para os magistrados e servidores com direito a certificado. Então, se você tem interesse em participar, logo mais as informações sobre as inscrições e a programação completa serão divulgadas nos canais oficiais do TST.
1: Resolução do TSE reúne regras sobre ilícitos eleitorais e condutas proibidas nas eleições 2026. O objetivo é que a disputa eleitoral se dê em condições de igualdade. Fábio Ruas.
4: As diversas irregularidades são divididas em seis grupos principais: abuso de poder, fraude, corrupção eleitoral, arrecadação de gastos ilícitos de campanha, captação ilícita de voto e condutas vedadas a agentes públicos. Para saber quais tipos de conduta caracterizam essas irregularidades, é só entrar no site tse.jus.br, acessar diretamente as resoluções ou a série de reportagens por dentro das eleições.
1: Justiça confirma a suspensão de novas licenças para Complexo Azulão, no Amazonas, até a realização de consulta prévia e estudos sobre povos indígenas. A ação foi proposta pelo MPF. Vanessa Pereira.
5: O Tribunal Regional Federal da Primeira Região, o TRF1, manteve por unanimidade a decisão que suspende as atividades e a emissão de novas licenças ambientais para o Complexo Azulão, empreendimento de exploração de gás natural da empresa Eneva S.A., localizado nos municípios de Silves e Itapiranga. A área é sobreposta ao território reivindicado como terra indígena Gavião Real. O TRF1 reafirmou que a ausência de homologação definitiva da terra indígena não afasta a proteção constitucional do território.
1: 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Uma boa noite, bom fim de semana e até segunda-feira.
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8: Eu sou Paula Groba.
9: E eu sou Ricardo Nakaoka.
8: E estes são os destaques de hoje do Jornal do Senado, que começa agora.
9: Sugestão de cidadão para simplificar tributação de profissionais liberais vira projeto de lei.
8: Projeto cria alerta nacional para ampliar buscas por pessoas desaparecidas.
9: Porte de arma para mulheres sob amparo da Lei Maria da Penha pode ser autorizado.
8: Boa noite.
9: Boa noite.
8: Uma ideia que nasceu da participação popular pode mudar a forma como profissionais liberais pagam impostos no Brasil.
9: A Comissão de Direitos Humanos aprovou uma sugestão

0: apresentada no portal E-Cidadania para simplificar o regime tributário da categoria. O texto agora será transformado em projeto de lei. Repórter Patrícia Oliveira.
1: Um cidadão de Goiás sugeriu ao Senado a criação de um regime tributário simplificado para arquitetos e engenheiros que atuam como pessoa jurídica e não possuem funcionários. A sugestão recebeu mais de 20 mil apoios online e foi aprovada na Comissão de Direitos Humanos. O relator, senador Laércio Oliveira, do Progressistas de Sergipe, ampliou essa medida para todas as categorias de profissional liberal que trabalha por conta própria, chamado de microempreendedor profissional, ou MEP. Poderá optar pelo regime do MEP o profissional que tiver receita bruta anual de até R$ 120 mil, reais, com recolhimento mensal de 6% da receita bruta. A intenção é reduzir a burocracia, incentivar a formalização e diminuir a carga de impostos para quem atua sozinho na profissão. Como destacou na leitura do relatório o senador Jaime Bagatoli, do PL de Rondônia.
2: Os jovens profissionais que hoje operam na informalidade ou como pessoa física com carga tributária sufocante teriam uma porta de entrada viável para o mercado formal.
1: A sugestão aprovada será transformada em projeto de lei complementar.
3: E avançou no Senado um projeto que pode agilizar a regularização de áreas ocupadas irregularmente e melhorar as condições de moradia de milhões de brasileiros.
0: A proposta foi aprovada pela Comissão de Assuntos Econômicos e agora segue para a Comissão de Constituição e Justiça. O repórter Márcio Maturana tem os detalhes.
4: Mais de 5 milhões de domicílios no Brasil em 2022 estavam em assentamentos irregulares, como favelas, invasões, comunidades, loteamentos ilegais e palafitas, segundo o IBGE. Para enfrentar essa situação, a Comissão de Assuntos Econômicos aprovou um projeto que atualiza as regras de regularização fundiária para incluir novas diretrizes de reassentamento, planejamento urbano e de concessões urbanísticas. A proposta amplia a segurança de moradores em áreas de risco, facilita a regularização fundiária, permite maior participação da iniciativa privada, dá mais autonomia aos municípios, agiliza obras de saneamento e esclarece regras para evitar entraves na legalização dos espaços. O relator foi o senador Fernando Dueire, do PSD de Pernambuco.
5: Esses locais são marcados por ocupações desordenadas, falta de serviços públicos e infraestrutura inadequada, evidenciando a necessidade urgente de políticas públicas eficazes para regularização fundiária e melhoria da qualidade da moradia e, por conseguinte, da qualidade de vida das pessoas.
4: O texto de autoria do senador Chico Rodrigues, do PSB de Roraima, segue para a votação na Comissão de Constituição e Justiça.
3: E a Comissão de Agricultura e Reforma Agrária analisa um projeto que reduz o tamanho mínimo para o desmembramento de imóveis rurais. A proposta fixa esse limite em 5 mil metros quadrados, o equivalente a meio hectare. Hoje, a área mínima varia entre 2 e 5 hectares, conforme a região, e imóveis menores não podem ser registrados em cartório nem cadastrados no INCRA.
0: O relator da proposta é o senador Wellington Fagundes, do PL de Mato Grosso. Segundo ele, a mudança pode ampliar as oportunidades para as famílias que vivem no campo, estimular a geração de empregos, facilitar a comercialização da produção rural e contribuir para reduzir os conflitos fundiários.
6: Como relator, já tenho decisão de fazer um relatório favorável, porque tenho certeza que esse parcelamento de terras com 5 mil metros quadrados vai permitir geração de emprego, vai permitir paz no campo.
3: A Comissão de Segurança Pública pode votar o projeto de lei que autoriza o porte de arma de fogo para mulheres sob medida protetiva da Lei Maria da Penha.
0: A proposta, que já passou pela Comissão de Direitos Humanos, chega ao colegiado com a sugestão de que o porte seja transformado em posse caso a medida protetiva seja revogada. Repórter Bruno Lourenço.
7: O projeto de lei altera o Estatuto do Desarmamento para garantir o direito ao porte de arma de fogo a mulheres sob amparo de medidas protetivas da Lei Maria da Penha. O texto também reduz a idade mínima para 18 anos, tanto para aquisição quanto para o porte de arma pelas vítimas. O senador Plínio Valério, do PSDB do Amazonas, explicou que a situação vivida por mulheres ameaçadas justifica a concessão do porte.
8: A medida se justifica pelo princípio da legítima defesa e pelo direito à vida, ambos garantidos pela Constituição Federal. Em situações extremas em que a ameaça à integridade física é clara e presente, a possibilidade de portar uma arma pode funcionar como meio de defesa eficaz em um momento de emergência.
7: A Comissão de Segurança Pública pode acrescentar dispositivo para determinar que, caso a mulher perca o direito de portar a arma na rua, em virtude do fim de medida protetiva, ela mantenha pelo menos a posse, a fim de preservar o investimento na aquisição da arma e munição e protegê-la em casa ou no ambiente de trabalho.
3: E a Comissão de Direitos Humanos...

0: anos aprovou a criação de um alerta nacional para ajudar a localizar pessoas desaparecidas. Só no ano passado, o Brasil registrou mais de 85 mil desaparecimentos, uma média de 233 casos por dia.
1: Pelo projeto, operadoras de telefonia vão enviar alertas gratuitos aos celulares de pessoas que estiverem na região do desaparecimento, mobilizando a população nas primeiras horas das buscas. A proposta também prevê parcerias com aplicativos de mensagens e redes sociais e segue para a Comissão de Segurança Pública.
0: A senadora Zenaide Maia, do PSD do Rio Grande do Norte, fez um apelo para que a população doe sangue e alertou para a queda nos estoques dos hemocentros. Ela lembrou que uma única doação pode salvar e beneficiar até 4 pessoas. A parlamentar destacou que, mesmo após o fim da campanha Junho Vermelho, a necessidade de doações continua para garantir o atendimento a cirurgias, emergências, tratamentos contra o câncer e outros procedimentos hospitalares.
1: Zenaide Maia também ressaltou que, durante as férias escolares, o número de doadores costuma cair, enquanto a demanda por transfusões aumenta. Além disso, criticou a chamada PEC do plasma, que propõe autorizar bancos de sangue privados a comercializar plasma humano, o que hoje é vedado pela Constituição.
2: A doação de sangue não é transação, não é negócio, não é mercado. É um ato de fé e solidariedade da humanidade.
0: E uma nova lei sancionada garante mais segurança a professores da educação básica da rede pública que queiram investir na própria formação. A norma assegura licença remunerada para cursos de especialização, mestrado, doutorado, qualificação profissional e pesquisas na área de educação.
1: A medida foi aprovada pelo Senado em junho e teve como relatora a senadora professora Dorinha Seabra, do União do Tocantins. Segundo ela, a Lei de Diretrizes e Bases da Educação já previa o direito à licença remunerada, mas não definia quais atividades poderiam ser consideradas aperfeiçoamento profissional. Com a nova lei, essas hipóteses passam a estar expressamente previstas, o que traz mais segurança jurídica e reforça a valorização dos professores.
3: Trata-se de reconhecer que o professor não é apenas receptor de conhecimento produzido pela academia, mas ele também é agente capaz de produzir saberes a partir da sua experiência profissional.
1: Com edição de Paula Groba e trabalhos técnicos de João Lira, o Jornal do Senado fica por aqui. Acompanhe agora as notícias da Câmara dos Deputados. Boa noite.
0: Boa noite e um bom fim de semana.
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5: O Tribunal de Contas da União avaliou a Política Nacional de Proteção e Defesa Civil, criada para organizar a gestão de riscos e desastres no Brasil. 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
4: 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Deputados estudam considerar peso do veículo no cálculo do IPVA.
6: Projeto autoriza governos a comprar produto ou processo inovador.
4: Comissões avaliam ação nacional de enfrentamento ao capacitismo.
7: Boa noite. Avança projeto na Câmara sobre a Política Nacional de Enfrentamento ao Capacitismo. A repórter Júlia Lopes nos conta quais são as medidas.
8: A Comissão de Defesa dos Direitos das Pessoas com Deficiência aprovou o projeto que institui a Política Nacional de Enfrentamento ao Capacitismo. A proposta, apresentada pelo deputado Duarte Júnior do Maranhão, tem como objetivo erradicar a discriminação contra pessoas com deficiência e promover a inclusão social efetiva. Pelo texto, o conceito de capacitismo é associado à definição prevista na Convenção Internacional sobre os Direitos das Pessoas com Deficiência, que reconhece como discriminação por motivo de deficiência, direta ou indireta, toda ação que resulte na violação de direitos humanos, na exclusão social e na restrição do direito à cidadania. O Brasil tem hoje mais de 14,4 milhões de pessoas com deficiência, o equivalente a 7,3% da população com 2 anos ou mais. Segundo a quarta edição da pesquisa Udiversity, 72% das pessoas com deficiência que procuram emprego afirmam já ter sido alvo de capacitismo no processo de contratação. Isso significa que 7 em cada 10 profissionais

0: profissionais com deficiência relatam ter enfrentado discriminação na busca por trabalho. O deputado Duarte Júnior destacou a importância de conscientizar a população sobre o tema e ressaltou que a legislação brasileira já prevê a discriminação como crime.
1: É fundamental uma política de enfrentamento ao crime de capacitismo. E esse enfrentamento passa por uma sanção, uma punição que preenche o caráter punitivo, coercitivo e pedagógico para desestimular essa prática. O crime de capacitismo já é previsto pela Lei Brasileira de Inclusão, mas estamos apresentando aqui na Câmara Federal duas propostas que transformam o crime de capacitismo num crime hediondo e também num crime inafiançável e prescritivo.
0: A proposta também estabelece que o governo federal deverá implementar a política, além de adotar outras diretrizes, como a realização de campanhas educativas e de conscientização sobre o capacitismo, o incentivo à inserção de pessoas com deficiência no mercado de trabalho e em todos os setores da sociedade, além do fortalecimento da educação e da cultura inclusiva. Na opinião da deputada Érica Cocai, do PT do Distrito Federal, que participou da discussão, a acessibilidade e a inclusão precisam estar presentes em todos os espaços.
2: Então, portanto, se nós vamos assegurar uma cidade onde todos os nossos direitos possam ser contemplados e tenham espaços fartos para que eles possam serem efetivados, não é permitido que nós tenhamos a exclusão de determinados espaços da acessibilidade. A acessibilidade tem que ser em todos os cantos onde nós exercemos essa mágica condição humana.
0: A proposta, que busca reduzir a discriminação e ampliar a conscientização da população sobre os direitos das pessoas com deficiência, segue agora para análise na Comissão de Finanças e Tributação. Da Rádio Câmara de Brasília, Júlia Lopes.
3: Habitação. A Câmara promoveu audiência para discutir os critérios de seleção para o Minha Casa Minha Vida Rural. Habitacional.
4: Ido Rocha também cita ampliação dos investimentos em habitação rural e informa que cerca de 80 mil moradias já foram contratadas. O parlamentar acrescenta que 3 mil casas do residencial Mato Grosso, no Maranhão, devem ser entregues nos próximos dias.
3: Meio ambiente. Carlos Gomes, do Republicanos do Rio Grande do Sul, comemora a aprovação do projeto que amplia os incentivos fiscais destinados à reciclagem para fortalecer a economia circular. A proposta aumenta o limite de dedução do imposto de renda para estimular novos investimentos.
4: O parlamentar afirma ainda que a lei de incentivo à reciclagem já viabilizou centenas de projetos em todo o país e que o aperfeiçoamento da legislação vai ampliar a captação de recursos. Carlos Gomes pede o apoio dos deputados para a aprovação da matéria.
3: Transportes. Comissão da Câmara dos Deputados aprovou uma proposta que muda cálculo do IPVA para considerar peso do veículo. A repórter Paula Bittar explica qual a diferença para o sistema atual.
5: A Comissão de Constituição e Justiça da Câmara aprovou uma proposta que altera a base de cálculo do imposto sobre a propriedade de veículos automotores, o IPVA, para considerar apenas o peso do veículo e não mais o valor de mercado. O texto também estabelece um teto para a cobrança do imposto. O valor total não poderá exceder 1% do valor de venda do automóvel. Além disso, a proposta autoriza os estados a criarem descontos para veículos menos poluentes. Atualmente, o IPVA é cobrado pelos estados com base no valor de mercado do veículo calculado pela tabela FIPE, com alíquotas que variam entre 1% e 4%. O relator na CCJ, deputado Rodrigo de Castro, do União de Minas Gerais, apresentou parecer favorável à proposta, mas com uma mudança que retirou do texto o item que estabelecia um limite na despesa total anual do Congresso Nacional, das Assembleias Legislativas e da Câmara Legislativa do Distrito Federal, assim como dos Tribunais de Contas. Segundo Castro, esse item estabelecia parâmetros financeiros incompatíveis com a manutenção da autonomia administrativa e financeira dos entes federados. Mas o texto mantém um limite para gastos com propaganda institucional de todos os poderes e do Ministério Público de 0,1% da receita corrente líquida. Fica proibida a publicidade de caráter promocional ou pessoal. Com relação à mudança na arrecadação dos entes a partir de novas regras para o IPVA, o relator disse que a comissão que ainda vai analisar a proposta deverá se debruçar sobre o tema para avaliar os efeitos fiscais, federativos e orçamentários, inclusive quanto à eventual redução de receitas, a repercussão sobre a autonomia financeira dos estados e a necessidade de regras de transição capazes de preservar a continuidade dos serviços públicos. Logo no início da reunião da CCJ, o presidente da comissão, deputado Leulo Manto Júnior, do União da Bahia, disse que o debate é sobre a modernização do sistema tributário brasileiro.
6: É legítimo reconhecer que para milhões de brasileiros o veículo deixou de ser um bem de luxo há muito tempo. Para inúmeras famílias,

0: representa instrumento de trabalho, fonte de renda, meio de transporte indispensável e condição para o exercício de atividades econômicas. Em um cenário de elevada carga tributária, é natural que o parlamento seja chamado a discutir se determinados modelos de tributação continuam atendendo aos princípios da razoabilidade, da justiça fiscal e da capacidade contributiva.
1: Já o deputado Helder Salomão, do PT do Espírito Santo, disse que a comissão especial deverá encontrar uma solução para a redução na arrecadação. E ele também acredita que a mudança poderá gerar uma distorção.
2: O cara que tem um caminhão velho, pesado, vai pagar um imposto maior do que o cara que tem uma Ferrari construída com fibra de carbono, levíssima. Então não podemos promover aqui uma distorção e privilegiar os ricaços, aqueles que vão poder comprar uma Ferrari, uma BMW.
1: O autor da proposta, deputado Kim Kataguiri, do Missão de São Paulo, por outro lado, afirmou que não falta de onde cortar para garantir a redução na carga tributária.
3: Nós temos para apresentar na comissão especial mais de 200 bilhões de reais em diferentes compensações que podem ser colocadas. Privilégio para cortar, seja tributário, seja de supersalário, seja de desonerações setoriais, não falta no nosso país.
1: A proposta que altera a base de cálculo do IPVA para considerar apenas o peso do veículo e não mais o valor de mercado ainda precisa ser analisada por uma comissão especial que deverá ser criada para esse fim. E depois segue para a apreciação do plenário, onde precisará ser votada em dois turnos. Da Rádio Câmara, de Brasília, Paula Bittar.
4: Previdência.
5: Dr. Flávio, do PL do Rio de Janeiro, solicita aprovação de projeto de sua autoria que põe o pagamento automático do salário de maternidade pelo INSS logo após a apresentação do atestado médico ou certidão de nascimento.
6: Dr. Flávio afirma que o projeto reduz a burocracia e as longas filas enfrentadas pelas mulheres, evitando que muitas mães fiquem sem renda por 2 a 4 meses, justamente no momento de vulnerabilidade e aumento de despesas com o recém-nascido, como acontece hoje.
4: Desenvolvimento Regional.
5: Daniel Trizeciak, do PSDB, pede a liberação de 27 bilhões de reais da multinacional chilena CMPC em Barra do Ribeira, no Rio Grande do Sul. Segundo ele, a falta de conhecimento da realidade local e a burocracia travam a instalação da fábrica, que deve gerar mais de 12 mil empregos.
6: Uma ação civil pública do Ministério Público Federal questiona a falta de consulta a indígenas da região. Daniel Trizeciak defende, entretanto, o cumprimento da lei e o apoio ao maior aporte privado da história gaúcha para assegurar os trabalhadores e impulsionar o sul do estado.
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4: Votação.
5: A Câmara aprovou duas medidas provisórias, uma delas para subsidiar o custo do litro do diesel e a outra para ajudar na recuperação após as enchentes em Minas Gerais. O repórter Antônio Vital acompanhou a votação.
8: A Câmara dos Deputados aprovou duas medidas provisórias que autorizam o uso de dinheiro público para finalidades emergenciais não previstas no orçamento deste ano. Uma delas permite que a Agência Nacional do Petróleo, Gás Natural e Biocombustíveis, a ANP, use 10 bilhões de reais do orçamento para custear parte do preço do diesel, depois do aumento no mercado internacional provocado pela guerra entre os Estados Unidos e o Irã. Ao editar a medida provisória, o governo argumentou que o conflito tem o potencial de gerar um efeito cascata inflacionário, desabastecimento e comprometimento da atividade econômica. A medida provisória foi editada em março, 20 dias depois do início do conflito no Oriente Médio, com efeito imediato. Na prática, esse dinheiro está sendo usado para subsidiar 32 centavos por litro de diesel para os produtores e importadores do combustível, o que tem reflexo no custo final para o consumidor. O prazo para o subsídio termina no fim do ano, ou quando atingir um montante de 10 bilhões de reais. O deputado Tadeu Venere, do PT do Paraná, defendeu a necessidade de custear parte do preço do diesel.
9: Parte desses recursos vem justamente de um imposto, entre aspas, uma taxação sobre exportação, para evitar que nós tivéssemos uma disparada do preço do diesel. Lembrar que o diesel hoje movimenta praticamente 100% do transporte público. Lembrar que o diesel é responsável por mais de 80% de todo o transporte de carga no Brasil. Seja ele rodoviário, seja ele ferroviário, seja ele por navios. Então é preciso que a gente olhe para esta medida que está sendo tomada como uma medida para proteger a população brasileira.
8: A segunda medida provisória aprovada autoriza o uso de 1,3 bilhão de reais para compensar danos causados pelas enchentes que afetaram em fevereiro a população de cidades como Ubá e Juiz de Fora, na Zona da Mata de Minas Gerais. Desse total, 500 milhões foram destinados à construção de 1.500 casas do programa Minha Casa Minha Vida. O restante será usado para custear ações para diminuir as consequências das mudanças climáticas, para assistência social e para financiar pequenas empresas da região. O deputado Hildo Rocha, do MDB do Maranhão, defendeu a importância dos recursos emergenciais.
4: É uma provisória importante que vem em socorro de Minas Gerais, da cidade, principalmente da cidade de Juiz de Fora, de Ubá, que precisava de atendimento, famílias que sofreram com as enxurradas, com as enchentes que lá tiveram durante já neste ano, e também ainda aqueles do Rio Grande do Sul que precisavam de moradia.
8: As duas medidas provisórias foram enviadas para análise do Senado. Da Rádio Câmara de Brasília, Antônio Vital.
6: Agricultura. João Daniel, do PT de Sergipe, é favorável a medidas emergenciais de apoio aos produtores rurais e preservação dos rebanhos. Ele informa que apresentou projeto de lei e indicações ao governo federal em busca de crédito para evitar prejuízos à economia regional.
5: João Daniel alerta para os efeitos das mudanças climáticas e da estiagem sobre a produção agropecuária no semiárido de Sergipe. De acordo com o deputado, a seca comprometeu grande parte da safra e ameaça a principal bacia leiteira do estado.
6: Economia. Florentino Neto, do PT do Piauí, defende projeto que autoriza a União a criar uma empresa estatal para atuar na distribuição de combustíveis e gás de cozinha. A proposta também permite ampliar a participação pública em refinarias e outras estruturas estratégicas para abastecimento nacional.
5: No entendimento de Florentino Neto, a medida fortalece a soberania energética e protege o país em situações de desabastecimento. Ele considera ainda que a iniciativa contribui para a estabilidade da oferta de combustíveis, além de proteger os consumidores contra aumentos abusivos.
6: Dimas Gadelha, do PT do Rio de Janeiro, defende a criação da Terrabras, empresa pública destinada à pesquisa, exploração e processamento de minerais estratégicos. A estatal atuaria em áreas ligadas a terras raras e outros insumos utilizados na transição energética.
5: O deputado argumenta que a medida fortalece a soberania nacional, estimula a industrialização e a agregação de valor no país. Dimas Gadelha conclui que o texto prevê ainda mecanismos para ampliar o controle estatal sobre cadeias produtivas consideradas estratégicas.
6: Ciência e tecnologia. Comissão aprova projeto para compra pública de produto inovador. A repórter Sofia Peçanha tem os detalhes.
10: A Comissão de Ciência, Tecnologia e Inovação da Câmara dos Deputados aprovou o projeto que altera a Lei da Inovação para permitir que o poder público adquira produtos ou processos inovadores desenvolvidos com recursos de incentivo à pesquisa e ao desenvolvimento tecnológico. A proposta autoriza que contratos firmados pelo governo para atividades de pesquisa e desenvolvimento possam incluir cláusula que garanta a compra do produto ou processo inovador resultante desses projetos, inclusive nos casos de encomendas tecnológicas e transferências estratégicas de tecnologia. A deputada Maria do Rosário, do PT do Rio Grande do Sul, relatora na comissão, explicou que o objetivo é dar segurança aos investimentos em inovação.
11: Propõe resolver essa lacuna ao incluir dispositivo que trata da garantia de mercado para produtos e serviços resultantes de projetos contratados por meio de encomendas tecnológicas, conferindo previsibilidade e atratividade aos investimentos em inovação.
10: Segundo a justificativa, embora existam recursos públicos significativos aplicados em inovação por meio de editais de subvenção econômica e fundos tecnológicos, ainda não há mecanismos claros que assegurem mercado para os produtos desenvolvidos com esse apoio. Para a deputada Alice Portugal, do PSDB da Bahia, relatora na Comissão de Administração e Serviço Público, a mudança busca justamente superar essa limitação.
12: Esse dispositivo não tem sido amplamente aplicado, pois carece de mecanismos que garantam a continuidade dos investimentos e, consequentemente, o interesse do setor privado no desenvolvimento tecnológico como parceiro dos interesses públicos, traduzidos pelo avanço tecnológico do país a médio e longo prazo. É exatamente desse ponto que reside o objetivo dos projetos.
10: Os autores do projeto, a deputada Jandira Fegali, do PSDB do Rio de Janeiro, e outros parlamentares, defendem que ao garantir a possibilidade de aquisição dos produtos desenvolvidos com recursos públicos, o texto amplia a segurança jurídica para empresas e instituições de pesquisa e fortalece a autonomia tecnológica do país. Atualmente, a Lei da Inovação estabelece mecanismos de fomento à pesquisa, mas não prevê de forma explícita a garantia de aquisição, pelo Estado, das soluções desenvolvidas. O projeto pretende fechar esse ciclo, fortalecendo a política de inovação e estimulando a consolidação de uma base produtiva.

0: Nacional mais competitiva. Agora, o projeto que permite a compra pública de produto inovador financiado com recursos públicos segue para análise da Comissão de Finanças e Tributação. Da Rádio Câmara de Brasília, Sofia Pessanha.
1: Justiça. Marcelo Moraes, do PL do Rio Grande do Sul, critica a operação realizada pela Polícia Federal na residência de Jair Bolsonaro por determinação do ministro Alexandre de Moraes. Para o deputado, a medida foi uma perseguição política e, segundo ele, não encontrou irregularidades.
2: Marcelo Moraes também questiona a atuação da Polícia Federal em outros casos envolvendo autoridades e familiares do ex-presidente. O parlamentar conclui manifestando solidariedade a Jair Bolsonaro e afirmando que o ex-presidente é alvo de perseguição política.
1: Termina agora o Jornal Câmara dos Deputados, produzido pela Rádio Câmara, com trabalhos técnicos de Everson Urani e apresentação de José Carlos Andrade e Márcio Aquilissardi. Uma boa noite para você.
2: Uma ótima noite. A Voz do Brasil volta na segunda-feira. Bom fim de semana.
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Paixãozinha, boa noite. Sextou hoje, dia 10 de julho. Tudo bem com você? Como é que foi o seu dia? Agora chegou o momento da gente dar aquela desacelerada. É o fim de semana que já chegou. Sexta-feira à noite já tem aquele jeitinho, aquela carinha de final de semana. Então você abre o seu coração, você conta pra gente como é que tá esse coraçãozinho batendo forte, tá apaixonada, tá apaixonado. Então aproveita pra você participar com a gente pelo 9198-406-9646. Esse é o nosso número pra você participar sempre, toda noite. Já adiciona aí nos seus contatos. Tá tudo bem com você? Agora a gente dá aquela desacelerada. A gente faz aquela conexão de corações, você com o coração de quem você mais gosta, pra gente ter um final de noite ainda mais apaixonante, ainda mais emocionante, pra você se emocionar, pra você continuar se apaixonando, pra você abrir o seu coração e mandar aquela declaração de amor. A gente tá esperando você. 9198-406-9646. Seja bem-vinda, seja bem-vindo ao nosso Cantinho do Amor e ao programa mais romântico de todos os tempos. Das suas noites, de madrugada de segunda-feira até sexta-feira. Existe uma grande diferença entre gostar da melhor versão de alguém e escolher permanecer quando a versão mais frágil aparece. As pessoas certas, elas não esperam que você seja impecável. Elas entendem que todo ser humano carrega medos, falhas e cicatrizes que nem sempre são visíveis. Relacionamentos duradouros não são construídos porque dois corações nunca se machucam, mas porque ambos decidem continuar se encontrando, mesmo depois de conhecerem as partes mais difíceis e complicadas um do outro. Seja bem-vinda, seja bem-vindo. Esse é o nosso Cantinho do Amor. A partir de agora, a gente se conecta. Coração a coração. Você manda aquele recado apaixonado, grava o seu áudio e manda pra gente pra participar do programa mais romântico das suas noites. E pra começar essa sexta-feira, Laura Pausini, Estranhe Amore. Um ótimo final de noite pra você e fica aqui com a gente, venha, entre. Fique à vontade, se aconchegue. Esse é o Love Songs, é o programa mais romântico das suas noites. Boa noite.

Nativa, Marília Mendonça vira homem. Esse é o nosso Love Songs. É o programa mais romântico de todos os tempos, na sua noite, pra você terminar bem o seu dia. Falando de amor, sonhando acordado com quem você mais gosta. Abrindo seu coração e mandando aquela mensagem maravilhosa. Aquela declaração de amor. Pra você que ligou o rádio agora, seja bem-vinda, seja bem-vindo ao nosso cantinho do amor, ao Love Songs. Põe o Edu aí no seu rádio. Me leva junto com você, de carona eu vou, viu? Te faço companhia e você a mim. Põe o Edu no seu fone de ouvido, deixa eu ficar com você até o finalzinho do programa. Põe o Edu na sua caixinha de som. Pra hoje, a gente tem 3 camisetas da coleção 2026 da Nativa. E você completa a sua também, com a coleção, com a camisa de 2026. A gente tem uma necessaire, ela é personalizada e é utilíssima para o seu dia a dia. Hoje tem kit Visela também, com Stick Blush Red Mocha, uma lapiseira para os olhos, um blush e também um batom líquido. O kit shampoo que você já conhece, shampoo e condicionador de 500ml da Isabelles Cosméticos. 4 mini perfumes da Amaca, com fragrâncias diferentes e alta fixação. Você passa de manhã, fica o dia inteiro, cheirando bem gostoso. E o kit Giovanna Baby, Body Splash, desodorante para o corpo, um gel para as mãos, um desodorante e um sabonete vegetal. Nosso número agora para você participar é 9198-406-9646. É bem fácil, você vai, aproveita agora, viu? Para você mandar o seu recado do coração, se inscreva para participar com a gente. E não esquece de abrir o seu coração e escrever aquela declaração de amor. Pode mandar. Daqui a pouquinho a gente começa a ler os primeiros recadinhos de hoje. E a trilha sonora continua por nossa conta, as músicas escolhidas a dedo para tornar sua noite ainda mais especial.

alternativa é muito mais amor. Gustavo Mioto, Contramão. Agora 10h37, horário em Brasília. Só um lembrete pra você. Não é a distância que separa as pessoas. É o tanto faz. A boca pode dizer coisas lindas, mas as atitudes sempre falam mais alto. Então cuidado com o amanhã. Ele tem a estranha mania de ser tarde demais. Os dispostos a viver algo incrível merecem se encontrar.

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7: Coraçãozinho lindo, oi meu anjinho, tá tudo bem com você? Sexta-feira à noite, 10h43, horário em Brasília. Esse é o programa mais romântico das suas noites, pra você participar com a gente, pra você abrir o seu coração, pra você escrever tudo aquilo que você tem vontade de falar pro seu amor. Por mais que vocês troquem muitas mensagens durante o dia, tem algo que é tão gostoso e gratificante quanto você ouvir uma declaração de amor de quem você ama no rádio. Olha que gostoso. Você está ouvindo o programa de onde você estiver, ou até se você estiver muito bem acompanhado, porque hoje já é sexta-feira, é o dia que os casais se encontram para passarem o final de semana juntos. Muitas vezes não podem nem estar juntos hoje, mas vão estar no fim de semana. Para você que já tem esse privilégio de ter o seu amor todos os dias com você, vocês estão ouvindo o programa no rádio, de repente, tem um recado seu para quem você ama, ou tem um recado de quem você ama para você. Esses pequenos gestos de carinho, de aconchego, de interesse, de vontade de estar juntinho, fazem toda a diferença. Então aproveita, participe. Quer acreditar? Então mande o seu recado para você ver a reação do seu amor. 9198-406-9646 para você participar do programa mais romântico de todos os tempos. Esse é o nosso Love Songs. Cássia Heller.

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0: Nativa, Ana Castela, Minha Herança, fechando a nossa primeira hora do Love Songs, do programa mais romântico de todos os tempos. Melissa da Silva Poicari, 6739, parabéns, viu, minha linda? Um beijo do Cicado pra você. Tá ganhando a camiseta da coleção 2026 da Nativa. E junto tem o kit Visela. Stick Blush Red Motion, uma lapiseira pros olhos, a Sherry. Um blush compacto e batom líquido. Visela é aquela marca do Panacorne. Parabéns, viu? Traga um documento seu para buscar o seu kit. Melissa da Silva Poicari. Na próxima hora tem a Necessaire e 4 mini perfumes da Amaca. Com fragrâncias diferentes para você. A gente volta já já. Tem muito mais aqui no nosso Love Song. Está só começando.
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coraçãozinho lindo. Como é que você tá? Tudo bem? Esse é o momento de você dar aquela desacelerada depois de mais uma semana de trabalho, de preocupações. Aí chega o fim de semana, a gente tem que fazer aquela conexão do coração com o coração de quem a gente gosta. A gente tem que pensar só em coisas positivas para ficar mais feliz. A gente se apaixona pela alma da pessoa. Não é a beleza, não é a roupa que ela usa. Você pode até achar tudo isso lindo, mas é a alma da pessoa que faz você ficar quando o resto perde toda a importância. Seja bem-vinda, seja bem-vindo ao nosso Cantinho do Amor. Vem ficar aqui com a gente, entre, fica à vontade, se aconchegue. Até um pouquinho antes das 2 da madrugada, a gente está aqui falando de amor. A gente está aqui sonhando acordado com quem a gente gosta e tocando as músicas que tocam o nosso coração. Então vem ficar aqui com a gente. Manda aquela declaração de amor, hein? Participa. A gente está só na primeira hora do Love Songs, começando a segunda. Então o nosso número para você participar, abrir o seu coração, é o 9198-406-9646. Fique à vontade e deixa que o coração vai ditar as palavras para você. Belo, no Cantinho do Amor, no Love Songs. Agora 11:03, horário em Brasília.

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0: A Nativa é muito mais amor com Kid Abelha, Grande Hotel. Agora 11h22, horário em Brasília, nessa noite de sexta-feira, dia 10 de julho. Você quer mandar o seu recado do coração? Então mande, fica à vontade. 9198-406-9646. Boa noite, Edu Melo, eu sou a Maria Leonilde Teixeira. E eu já tô aqui no cantinho do amor também, viu? Curtindo um Love Songs. É meu recadinho agora pro meu grande amor. Eu quero dizer pra ele que ele é meu único e verdadeiro amor da minha vida. Pois eu o amo muito, de corpo e alma. E quero participar dos sorteios também. Tá bom, Leonilde? Leonilde, mande os seus dados. Seu nome completo você já mandou aqui. Aí coloque a cidade de onde você está ouvindo Love Songs e a sua data de nascimento com o ano que você nasceu. Tá bom? Obrigado pelo carinho. Oi, Edu, tudo bom? Aqui é o Vanderlei, sextou. E a melhor companhia é o Love Songs e a Nativa. Tô aqui também, viu? Curtindo o melhor programa e tô no cantinho do amor com vocês. Obrigado, Vanderlei, pelo carinho. O Edu, boa noite. Aqui é a Auxiliadora. Tô aqui também. Passou aqui para mandar um alô. Quem mais tá participando? A Roberta Regina Garcia também. Eu tô no Love Songs com todos os românticos e apaixonados. Eu tô curtindo Love Songs. Eu tô aqui apaixonada por esse lindo programa. Obrigado, viu? É a Maria de Lourdes Vasconcelos. Mande seu recado. Abra o seu coração. Deixa que ele vai ditando as palavras. Me conta como é que tá esse coraçãozinho aí. O recado agora é pro Kleber.
1: Olá, boa noite. Meu nome é Áurea Santos. A minha mensagem vai para o meu esposo, Kleber Brocker. Meu bem, hoje eu posso dizer que eu sou feliz e realizada. Desde o dia em que Deus colocou você no meu caminho. Meu bem, eu te amo demais. E hoje eu sou feliz e realizada, porque tenho você ao meu lado. Te amo, meu bem.

0: Relativa é muito mais amor com Jorge Mateus, Louca de Saudade. 11h34, horário em Brasília. E você participa nesse finalzinho de sexta-feira no programa mais romântico de todos os tempos. A Flávia Cristiane escreveu assim uma frase para todos os apaixonados do Love Songs: ninguém procura alguém perfeito. Procura alguém que, mesmo conhecendo os seus defeitos, nunca faça você duvidar do lugar que ocupa na vida dela. Obrigado pelo carinho, viu? 9198-406-9646 para você participar com a gente, para você mandar o seu recado do coração. A Maria Jucineide está aqui com a gente também, viu? Dizendo que está curtindo Love Songs. Boa noite, Edu. Tô aqui só curtindo a Nativa e o Love Songs com vocês. Passei para te desejar um ótimo final de semana, viu? Beijos da Sueli para você também. Sueli, aproveite bastante seu final de semana. O Vanderlei tá aqui também. Obrigado, Vanderlei. Bom dia, Nativa. Bom dia, Edu. Aqui é... deixa eu ver qual é o nome dela. Eu amo demais o Love Song. Sou Joana Alice. Quero participar com vocês também hoje à noite, viu? Vou ficar aqui no cantinho do amor.
1: Boa noite, Edu Melo. Meu nome é Karine. Meu recadinho de hoje é pro Lucas. Meu amor, você vai te falar que eu te amo muito. Obrigado por tudo. E obrigado também pela família linda que a gente construiu. Um beijo.

0: Alternativa é muito mais amor. Rita Lee de Carvalho e Roberto Carvalho fizeram essa música depois de uma noite de amor. Mania de Você, para fechar a nossa segunda hora do Love Songs e presentear você, viu? Uma Lúcia do Nascimento, no final de telefone 1120, tá ganhando a nossa necessaire personalizada para você levar com você para onde você for. E tem também 4 mini perfumes da Amaca com fragrâncias com alta fixação. Amaca Paris, quem usa ama, é só trazer um documento seu, tá bom? A gente espera você. Parabéns, viu? Próxima hora tem mais presente, mais uma camiseta e o kit com shampoo e condicionador de 500ml da Isabelles Cosméticos.
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4: Oi, paixãozinha, bom dia. Uma ótima madrugada pra você, sábado, aqui no nosso Cantinho do Amor. Hoje é sábado, dia 11 de julho. Seja bem-vinda, seja bem-vindo a mais uma madrugada juntos. Fique à vontade pra abrir o seu coração, pra mandar aquela declaração de amor. Escreve, tô aqui te esperando. 9198-406-9646. Vem ficar aqui com a gente também, entre, fique à vontade, se aconchegue. Aqui tem espaço para todo mundo. Tem abraço, aquele abraço bem gostoso que a gente se perde até no abraço da pessoa. A gente está aqui pronto para te dar. Você quer desabafar? Então conta a sua história também. 9198-406-9646. Vem ficar aqui com a gente curtindo as músicas mais românticas de todos os tempos. E eu vou dizer uma coisa pra você em relação a conexões. Não é fácil, não adianta tentar. Conexão não se cria, ela simplesmente acontece. Você pode conhecer pessoas incríveis, você pode gostar, você pode insistir. Mas nada vai substituir quando a gente simplesmente encaixa. Às vezes, é alguém que você nunca imaginou. Aí você começa a conversa flui, o tempo passa sem perceber e tudo parece tão natural. Simplesmente acontece. Conexão não se explica, se sente. Tem pessoas que chegam e despertam em você algo que nem sabia que estava faltando. Seja bem-vinda, seja bem-vindo ao nosso Cantinho do Amor. Esse é o nosso Love Songs, é o programa mais romântico de todos os tempos. Madrugada de sábado, 4:30, horário em Brasília. Spice Girls,

A Nativa é muito mais amor com Paulo Ricardo, ex-RPM 2. Meia-noite 23, horário em Brasília. Nativa. Love Songs. Esse é o nosso Love Songs, é o programa mais romântico de todos os tempos. Daqui a pouquinho tem mais recadinhos do coração.

0: mandando um beijo pra todo mundo. Te amo, Nativa. Obrigado pelo carinho, viu? Deixa eu ver quem mais tá aqui com a gente também hoje. Oi, Edu, aqui é o José Esteves, de Parintins. Eu tô na escuta do Love Songs, eu adoro esse programa. Obrigado, viu? Continue participando com a gente. Eu sou a Madalena Abreu também, tô aqui só curtindo o Love Songs, que é maravilhoso, meu programa preferido, oba! Meu programa mais romântico de todos os tempos, meu vício diário. Um beijo para todo mundo que faz parte da Nativa. Parabéns, viu? Pelo programa, parabéns por todos vocês. Eu te agradeço pelo carinho. O recado agora é pro Silvio.
1: Boa noite, Edu.
0: Boa
1: tudo
0: noite.
1: Bem?
0: Tudo
1: aqui
0: bom.
1: Aqui é a Verônica. Estou passando para mandar um recadinho para o meu love, o Silvio. Saiba que todas as dificuldades que nós tivemos, nunca deixei de te amar. Um beijo, um forte abraço.

0: Nativa, Philip David Charles, Phil Collins. Agora meia-noite e 39, horário em Brasília, Do You Remember? Você continua participando com a gente, abrindo seu coração. Faltam 20 minutos para uma da madrugada. Hoje é sábado, dia 11 de julho. Tem um recado do coração. Bom dia, Edu. Eu adoro Love Songs, viu? Adoro você também. Quero mandar um recado pro meu maridão, Luiz Antônio. Amor, eu te dou o meu eterno amor, porque eu te amo na minha natureza de mulher que tem na estrada do seu coração. O melhor e mais rico do amor que escreve na linha do tempo. Eu te amo. São 36 anos de nós e da paixão mais que perfeita, que é você. Maria Cristina tá mandando um recado pro Luiz, seu grande amor. Oi, Edu, tudo bem? Eu sou a Daniele, viu? E olha, todas as noites estou aqui ligada em vocês, adoro muito. Fechar a noite, começar a madrugada com o Love Songs é perfeito. Obrigado, Daniele, um beijo adocicado para você, obrigado pelo carinho, obrigado por estar aqui com a gente também, no nosso cantinho do amor. Quer mandar o seu recado? Fica à vontade. 9198-406-9646.
1: Boa noite, Dumelo. Meu nome é Franciele. Meu recado de hoje vai para meu marido, Jailton. Queria falar que eu amo ele muito e ele é o amor da minha vida.

0: Nativa, Rockwell Knife. Fechando mais uma hora do nosso Love Songs, do programa mais romântico de todos os tempos. Tem presente para Crislane Oliveira Amorim, do 2040, final do telefone da Crislane. Oh, minha linda. Um beijo do Cicado para você. Ganhou a camiseta da coleção 2026 da Nativa. Você tá ganhando o kit com shampoo e condicionador, que são cheirosíssimos. 500ml, hein? Da Isabelles Cosméticos. 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É só trazer um documento seu para buscar o seu kit. O próximo kit, o último, já nessa madrugada do sábado, é a camiseta com o kit Giovanna Baby esperando por você. Já já tem mais. Me espera daí, eu espero você daqui.
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0: Oi.
1: Oi, Paixãozinha, bom dia. Meia-noite 59. Horário em Brasília, estamos de volta com o programa mais romântico da sua noite, finalzinho de noite, comecinho de madrugada. Seja bem-vinda, seja bem-vindo, mais uma horinha juntos, você participando, abrindo seu coração, mandando aquela declaração de amor. Pro 9198-406-9646, esse é o nosso número, para você participar todos os dias, para você se inscrever, para participar também das promoções da Nativa e no Love Songs, para você mandar aquele recado apaixonado do coração. Sabe quando você olha nos olhos dessa pessoa que você gosta, que você gostou, que você se identificou e você se reconhece nos olhos dela? Como se de repente tudo fizesse sentido e você encontrasse ali o seu ponto de paz e de segurança? É isso que a gente sempre procura em alguém. A gente quer aquela conexão que vai além das palavras, onde só o olhar já diz tudo. E você sabe que o olhar entrega as nossas emoções, os nossos sentimentos. Você consegue perceber pelo olhar, pelo sorriso, o que a pessoa está sentindo. É aquele tipo de sensação que te faz sentir em casa, como se finalmente tivesse encontrado o seu lugar no mundo, ao lado de quem realmente te entende. E não é sobre perfeição, mas sobre a tranquilidade de saber que com essa pessoa você pode ser você mesmo. E no fim das contas é isso que faz valer a pena. Aquele sentimento de pertencimento, de parceria, de saber que você encontrou alguém que te oferece mais do que companhia, mas te oferece também paz e segurança. 1:01, horário em Brasília, bom dia. Um ótimo sábado para você, Adriana.

0: já você.
1: Nativa Marília Mendonça, bem pior que eu. Agora 1h17, horário em Brasília. E você participando com a gente. Pelo 9198-406-9646. Antes eu vou mandar um abraço pro motorista de aplicativo, o Leandro. Tá trazendo o nosso querido Mano Papi. E vai apresentar daqui a pouquinho o Forró Nativa. Grande André Costa. Tá vindo aqui pra rádio com o Leandro. Obrigado, viu, pelo carinho, obrigado pela companhia. Continue aqui no nosso Cantinho do Amor. O recado do coração agora é do Fernando. Eu quero mandar um beijo para minha esposa Daniele, a mulher da minha vida, a pessoa que faz os meus dias mais felizes e amados. Te amo, viu, Daniele? É o recado do seu amor, o Fernando. Oi, Edu, tudo bem? Aqui é o Josemir Carlos. Quero mandar um beijinho também pro meu amor, a minha querida esposa, Maria José. Dá tempo ainda de você mandar o seu recado do coração nessa madrugada de sábado. Então, manda pra gente, 9198-406-9646.
2: Boa noite, Edu Melo.
1: Boa noite.
2: Meu nome é Marli. O meu recadinho de hoje vai para o Robson Paulo. Quero dizer pra ele que ele é o amor da minha vida. Dizer que eu amo muito e agradeço ele todos os dias por estar ao meu lado. Dizer a ele que eu amo ele todos os dias.

0: Nativa é muito mais amor. Tomado Batista, Ritmo da Chuva. Aqui no nosso Love Song. 1h35, horário em Brasília, sabadão, dia 11 de julho. Daqui a pouco tem o Forró Nativo hoje com Mano Papi. Luiz Fernando Alexandre. Oi, Edu, tudo bem? Queria mandar um beijo pra Larissa. Eu procurei palavras lindas de amor para descrever tudo aquilo que você é para mim. Mas eu percebi que nenhuma combinação pode explicar a profundidade do que eu sinto por você. Do Luiz Fernando para Larissa. O Carlos Roberto Ribeiro também, Edu, tô aqui, viu? Curtindo o nosso Love Songs, o programa mais romântico de todos os tempos. Quem tá mandando um beijo também é a Fernanda. A Fernanda tá mandando um beijo para você, Lúcio. Meu amor, eu tô contando os minutos para você chegar. Eu sei que você vai ouvindo Love Songs no caminho, eu também fico ouvindo daqui. É uma forma da gente se conectar de um jeito não tão gostoso. O melhor vai ser quando estivermos pessoalmente. Quando eu puder olhar nos seus olhos, me encontrar em você. Quando eu puder dizer a você tudo aquilo que eu tenho vontade de falar. Eu sou um pouco tímida, você sabe disso. Pessoalmente, às vezes eu fico meio vermelha, meio sem jeito, meio sem graça. Mas meu coração está se abrindo aos pouquinhos. E está me revelando muito do que eu nunca fui. E nunca imaginei e sentiria o que eu sinto por você. Eu quero cada vez mais estar ao seu lado. Estar pertinho de você. Sentir você totalmente. Eu te quero demais. Beijos da sua Fê.
1: Boa noite, Edu Melo.
0: Boa noite.
1: É a Silene. Eu quero mandar um recadinho muito especial para o meu esposo Ricardo. Dizer para ele que eu amo muito, muito. Que ele é um caminhoneiro maravilhoso, um pai maravilhoso, uma pessoa espetacular. E que continue sendo esse homem maravilhoso que sempre foi. E que eu amo, amo, amo demais.

0: Ela tive muito mais amor, Maurício Manieri, eu amo você. Com a base incidental de Rick James e Smokey Robinson, Ebony Eyes. Tem presente para Rosângela da Cruz, do 3004. Ô, Rosângela, linda! Um beijo do Cicado para você. Tá ganhando a camiseta da Nativa, coleção 2026. Você pode escolher, tem aproveitar o dia e o bom da vida, tem brindar um novo encontro, ou a camiseta em que está escrita explorar o mundo e viajar sem limites. O kit da Giovanna Baby também é seu. Body Splash, cheiroso, passa no corpo depois do banho, desodorante corporal, um gel para as mãos, desodorante aerosol e um sabonete vegetal. 5 dias úteis para você, tá bom? Rosângela da Cruz 3004. Parabéns, é só trazer um documento seu e o Mano Pop já está aqui com a gente.
1: Cheguei!
0: Grande André Luiz, Mano Pop, Mano Pop, Mano Plactizum. Ele tá aqui, vai a todo lugar, vai com você até às 6 da madrugada no Forró Nativa, né, mano?
1: Isso aí, Du.
0: Então, aproveitem, peçam músicas também, porque ele vai tocar. Tudo que vocês pedirem, ele vai tocar. Lógico que tem que ser forró, né?
1: Por favor, hein?
0: E o nosso número é o 9198-406-9646.
1: Isso mesmo, é aquele áudio bem alegre, tá? Um monte de gente manda abraço pra você também, Du, depois.
0: Obrigado,
1: quando a gente encerra, fala, a gente tava ouvindo Love com o Edu.
0: Opa, continue então, agora no forró, por gente. Por favor, hein? Eu tô de volta amanhã, domingo, a partir das 9 da noite.
1: Isso aí.
0: Depois de você, né?
1: É isso aí, com Hora Mais.
0: Hora Mais. Hora Mais Nativa, 2 horas, muita música, as músicas que você mais gosta, depois a gente

0: tenho tantas emoções com o Ricardo, com o Thiago Rocha.
1: Thiago Rocha.
0: Thiago Rocha, Thiagão. E depois, à meia-noite, depois de tantas emoções, a gente volta com Love Songs. Certo, gente? Beijo pra quem é de beijo, um abraço pra quem é de abraço. Cuida bem de você pra mim, um ótimo final de semana pra todo mundo, mas amanhã à noite eu tô aqui, às 9 da noite, horário de Brasília. Mano Papi já chegou. Vai ficar com você com o Forró Nativo. Bom trabalho, Mano.
1: Como que é? Tudo no meu nome, né?
0: Tudo no seu nome.
1: É isso aí.
0: A partir de agora tá tudo no seu nome. O Forró Nativo tá chegando. Gente, eu volto amanhã às 9 da noite, hein? Te espero. Depois das antigas. Tchau, bom descanso, bom fim de semana.
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0: dia, bom dia, bom dia! Começando mais um Forró Nativa, muito prazer! Eu sou o André Costa, o Mano Papi! Ah, é o que, menino?
1: É ele!
0: É, sou eu! É comigo! Hoje até às 6 da manhã, trazendo muita música boa! É lógico que a sua participação também. Quer brilhar com a gente? Manda aquele áudio. Vamos fazer a programação juntinho até às 6 da manhã. Alô, meus amigos padeiros. Alô, meus amigos comerciantes da madrugada, trabalhadores da madrugada. Você juntinho com a sua Nativa. Bora deixar nosso dia muito mais animado. Você que tá chegando em casa agora, você que tá no trabalho. Alô, motoristas de aplicativo. Alô, Leandro. Leandro, motorista de aplicativo, sempre ouve o Forró Nativa. Muito bem, manda aquela mensagem pra gente. Atenção, atenção, é o que, Joaquim? Já pegou o microfone?
2: Onde
0: fala.
2: Manda o áudio?
0: 9198-406-9646. 9198-406-9646. Depois dele, Edu Melo. Depois do Love Songs da sua Nativa, a gente vai trazendo muita música boa pra você. É lógico que a gente quer muito, muito, muito a sua participação. Vamos começar com muita música boa no nosso forró? Eu quero que você faça, sabe o quê? Aquele juramento do dedinho, tá bom? Que você vai ficar até às 6 da manhã com a gente. Um ótimo sábado pra você que é muito mais nativa.

0: Se tiver tudo e muito mais, Wesley Safadão e o Zé Vaqueiro, meio-dia e viajante forrozeiro no nosso Forró Nativa. Não perde a hora, não, meu amigo, minha amiga. São 2h15 no horário de Brasília. Um ótimo sábado pra você. Ah, eu esqueci de falar que, ó, no programa de hoje, deixa eu abrir meu zap aqui. Ah, cadê? Ah, aqui, ó. Achei. Eu vou cantar, vou contar pra vocês uma história de um grupo. Posso falar que é um grupo? Integrantes de um grupo que caíram durante uma coreografia. Quem será? O que eles aprontaram, hein? 9198-4069-646.
1: Calma, música!
0: Calma, Joaquim, calma. Fica nervoso logo cedo, não. Me irrita não, que ainda é começo do programa. São 2h16 no horário de Brasília. Bom dia pra você. Deixa eu ver quem tá chegando aqui com a gente. Ah, é o U, deixa eu ver. Oh, não se identificou? Como assim? Vamos ouvir. Bom dia!
2: Bom dia, Nativa FM. Bom dia, Mano Velho. Bom dia, Mano Novo. Bom dia, Rafael Guidotti. É o Carlos Henrique, Santa Cruz, Palmeiras. Manda um salve pra nós aí, da usina Ferrari. 24, galera do Trangulho aí, ó. Hoje aí você toca pra nós aí, ó. Forró saborear. Patricinha, beleza? Fica com Deus, tudo de bom. Bom final de semana.
0: Um abraço pra você. Ouvi o barulho da Ferrari, mas...
3: Errou!
0: Rafael Guidotti está de folga hoje. Eu sou o André Costa, mas eu vou atender Forró Saborear, Patricinha. Já, vou atender, tá bom? Obrigado pelo carinho. Ótima madrugada pra você que tá juntinho com a sua nativa em todo o Brasil. Pra você que tá chegando agora, é o nosso forró que vai atender seu pedido. Não é seu José Reis. Bom dia!
4: Bom dia, mano novo. Bom dia, mano velho. Bom dia, mano papi. Queria ouvir com açúcar com leite a zaga do vaqueiro. Ou se puder tocar Dantas do Forró Caminhão Velho. Bom dia, bom trabalho.
0: Bom dia, seu José Reis. Mastruz com leite, zaga de um vaqueiro. Não pode faltar, né, gente? É toda madrugada. Se ele falou o quê? Caminhão Velho? Ah, povo do Tapete Preto, vocês estão aí? Cadê as buzinadas da madrugada, hein? Mas ó, buzina com ninguém na frente, hein? Eu não quero saber de acidente, não. Pelo amor de Deus, não põe na minha conta isso aí, não, hein? Só se tiver aí em área deserta, nada perto de hospital, pelo amor de Deus, tá? 9198-4069-646 é o nosso zap que tá liberado. Ô, auditório! Cadê vocês? Cadê os amigos padeiros? Cadê, hein? Os motoristas de aplicativo? Você da limpeza pública, da saúde? Manda sua mensagem, eu tô te esperando. A saga de um vaqueiro, é? Vamos atender? Ah, vamos, né? Deixar nossa madrugada muito mais nativa.
5: Essa é a mais bela canção que conta a história da vida de um vaqueiro nordestino. E o forró Mastruz com Leite

0: A Nativa é tudo e muito mais alegria de forró saborear, Patricinha no Forró Nativa. Antes, você viu Dantas, hein? Abre a cancela do seu coração. Deixa o Dantas cantar, menino. Não se arrisque onde você não conhece. É, deixa o Dantas cantando, deixa. São 2h33 da manhã desse sabadão, dia 11 de junho de 2026. Ó, acorda aí, hein? Vai deixar o pãozinho queimar, não. Inclusive, deixa eu dar um recado importante pra você. Amanhã, domingão, hein? Domingueira de forró no Portal Paraisópolis. Vai ter Dantas do Forró, vai ter o Zezinho Barros, vai ter o Felipinho também e o FP Forrozeiros da Pisada. Ó, vai estar todo mundo. Alô, Grande São Paulo, na rua General João Pereira de Oliveira, 21, a partir das 14h. Tem coisa mais gostosa? Não tem, né? Passar um domingão gostoso com a família, com os amigos, curtir um forró bom demais. E o programa tá bom, não tá, auditório?
1: Sim!
0: Ah, então tá bom. Fala, Joaquim. Fala, vai. Mata a vontade, vai.
1: Onde manda o áudio?
0: 9198-4069646. Eu falo, é só deixar esse microfone aberto. Ele já começa a falar, é... Bora pro zap, então? Ó, bom dia. Sou a Eliane Fragoso Batista. Moro... Não posso falar o endereço, não, pelo amor de Deus. Manda um alô pra galera da Escola Estadual João de Deus Cardoso de Melo e a família Fragoso. Tá bom? Ó, um beijo pra toda a família Fragoso, pra todos da Escola Estadual João de Deus Cardoso de Melo. Quer dizer, os alunos estão curtindo, né? Época de férias, aproveitando, mas os professores, os funcionários, ó, todo mundo ralando, é, férias nem tanto, né? Quero ouvir a música Asa Branca com Luiz Gonzaga, o Gonzagão, bora atender Elaine. Um beijo carinhoso. Oi, Vanderlei, sou ruim pra áudio. Ei, Vanderlei, hein? Saída pela esquerda, hein? Nem quis mandar um áudio pra nós, hein? Pra fazer a madrugada mais alegre, ô. Dá uma palhinha da voz aí pra gente, vai. A gente promete que não vai rir, tá bom? O Vanderlei falou, bom dia, Forró Nativa. Só falou isso, sou ruim pra áudio. Então a gente vai selecionar uma música pra você, tá bom, Vanderlei? Não sei se tá em casa. Tá em casa, será? Tá no trabalho? Não sei. Bom, vamos ver quem mais tá por aqui. É o Nildo. Oi, Nildo, bom dia.
2: Bom dia, Nativa. Bom dia, mano velho, mano novo.
0: Nildo, nada de correria, sem pressa. O forró vai até às 6. Na verdade, quem já diria meu amigo Faustão? Cadê você, Faustão? Vem aqui rapidinho, Faustão. Corre.
3: Errou!
0: Fui eu que errei, né? Coloquei na velocidade 1.5. Não, né? Oi, Nildo, agora sim.
2: Bom dia, Natia. Bom dia, mano velho, mano novo. Tudo bem? Quero ver o forró Zé Vaqueiro. Zé Vaqueiro, minha deusa. Quero ver se pra minha esposa vai educar. Sou Nildo aqui de Guanás, Zona Leste. Tenha um bom sabadão pra todos. Deus abençoe.
0: Valeu, Nildo. Zé Vaqueiro, coladinho, minha deusa. Vamos atender aqui no nosso forró. E eu vou falar que tem muita gente que gosta muito dessa música que eu vou tocar agora, porque fala assim, ah, esse equipamento, esse, que eu falo, gente? Não é equipamento, esse acessório, não. O radinho é maior companheiro, né? Radinho de pilha. Ah, radinho de pilha, hein, Genival Lacerda? Bom dia pra você. Só não pode deixar acabar a pilha, né? Senão não vai ouvir a Nativa. Aí não dá.

0: Para Ativa é tudo e muito mais. Saudade, trio nordestino, homem de saia. Pra fechar essa primeira hora, que passou, hein? Sabe por quê? Porque são 3 em ponto da madrugada no horário de Brasília. Mas ó, fica cabisbaixo. Fica triste não, meu bem. Sabe por quê? Porque ainda tem muito forró. Muito forró pra tocar ainda. E você, lógico, que vai participar, não vai não? 9198-406-9646. É o nosso zap pra você mandar o seu pedido. Quero ver. Levanta a mão aí. Quem vai participar da próxima hora? Calma, baixa o braço. Calma, não tô vendo o fim, meu Deus. Quanta gente chegando. Ah, você é novo na Nativa? Oh, muito bem-vindo. Ah, você tá voltando hoje a ouvir o nosso forró? Tá ouvindo essa semana todinha com o Rafa Guidotti, o amigo velho? Ah, então tá bom, o amigo velho que tá de folga hoje, curtindo. Tô achando que ele foi pra praia, viu? Será? Ah, mano velho, mano novo, muita gente perguntando no nosso zap. Ah, tão curtindo? Sabe o quê? Copa do Mundo. É, tô achando que eles estão lá nos States. É, imagina, mano velho, mano novo, mandando a ver no inglês. Acho que eles estão tristes, porque o Brasil foi eliminado, né? Agora tem que torcer aí, tem que escolher outra seleção. O quê? Eles vão torcer pra ela? Ah, não, não acredito. Não, não pode ser. Pra essa seleção? Não, não, não. Se eu falar, não, o pessoal vai me bater. Não, vou ali pegar um café, já volto.
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0: A Nativa é tudo e muito mais. Flávio José, filho do dono. Ah, esse é o nosso forró Nativa, que já tá na segunda hora. Oh, acorda aí, sabe por quê? Não perde a hora, não. Ó, oh, os compromissos aí. São 3h16, horário de Brasília. Ah, você tá de folga hoje? Ah, então não precisa sair da cama, não. Pode ficar tranquilo curtindo o nosso forró, que tá gostoso, tá animado, tá alegre, e você tá participando com a gente. Isso que é mais incrível, não é não? Tá gostoso, não tá não?
1: Sim!
0: Ah, eu também tô achando. Deixa eu atender vocês no nosso zap. Ah, o quê? Ainda você tem dúvida, Joaquim? Toda madrugada, é? Você não decora, não, é?
1: Pode mandar o áudio.
0: 9198-406-9646. Vai mandando seu áudio. É lógico que demora um pouquinho, mas a gente atende, tá? Tenha paciência, tenha persistência, não desista. A gente vai respondendo e vai selecionando as músicas aqui, tá bom? Não fica chateada, não. Tem gente que fala assim, nossa, nem me respondeu, mas calma. Tem tanta mensagem, a gente vai rodando a tela ali, olhando, respondendo um por um, com tanto amor, com tanto carinho.
1: Toca a música!
0: Eu tô só explicando por que que demora às vezes pra responder. Oh, meu Deus, que agonia, que pressa. Meu Deus do céu, não é? Ô Luiz, bom dia pra você.
2: Ô mano papi, bom dia. Luiz Gustavo de Lins, interior de São Paulo. Cics Logística, transportando material biológico. Final de semana chegou, sabadão, coisa linda, hein? É nóis. Ô mano papi, toca Nando Moreno, Chapeludo. Tá bom, meu querido? Deus abençoe a todos, bom trabalho, bora pra frente.
0: Bora pra frente, sempre, sempre, boa viagem. Como você diz, Luiz, tá no Lins ou não, hein? Tá rodando aí pelas estradas ou tá indo, tá pra casa já, hein? Ó, agora são 3h18, no... pega o chocalho, pega, pega. Não, não é o E não, menino, é o chocalho, confunde não. 3h18 no horário de Brasília, bom dia. Ele pediu o quê? Chapeludo? É uma das mais pedidas na programação da Nativa também, é? Ah, então a gente vai atender já já. Tem mensagem de texto também. Bom dia, mano velho, mano novo, mano papi. Poderia tocar Flertes, da banda Estilos? Sou a Erivânia. Alô, Cumbica, em Guarulhos, na Grande São Paulo. Grande São Paulo, que é muito mais Nativa. Um beijo, Erivânia. Um beijo a todos de Guarulhos também, acompanhando. Oi, mano velho, mano novo. Aqui é o Jonathan de Guarulhos. Mais gente de Guarulhos, que legal. Tô trabalhando nas alturas em plataforma elevatória. O que, menino? 2h16 da manhã, você tá numa plataforma elevatória. Tem coragem, não. Ah, mas eu pago 1 milhão. Não, não, não, não. Não, não, não, não, tô fora. Eu, hein? Sai fora, medo de altura danado que eu tenho, você é doido. Nem montanha-russa, nem chama que eu não vou. Eu dou meu dinheiro pra você, você vai no meu lugar. Ah, meu Deus, onde que é isso aí, hein, Jonatas? Manda mensagem aqui explicando melhor. Plataforma elevatória na madrugada. Ó, oh, quero ouvir Luiz Gonzaga, Siri jogando bola. Ofereço pra minha esposa Jéssica e meu filho Marcos. Já coloquei muitas vezes pra dormir com essa música. Muito bem, você teria coragem? Trabalhar numa plataforma elevatória essa hora da madrugada? Ou eu tô confundindo? Eu vou até pesquisar direito esse assunto aqui. Vai que eu tô passando vergonha, falando bobagem no ar aí. Ah, meu Deus, é. Plataforma elevatória não é nas alturas, não? Ah, eu acho que... Bom, 9198-406-9646. Já já tem mais participação, já já tem mais pedido sendo atendido no nosso forró, hein? Sai daí, não!

0: Nativa é tudo e muito mais. E dos teclados, passito, passito. Não foi meu celular que tocou, não foi. Até porque o meu eu deixo, ó, no silencioso. É, na hora que eu entro aqui, não pode ficar com o celular fazendo barulho no ar, não. É, não pode, não. Ai, meu Deus, vocês são terríveis. Vocês são terríveis. Ô, Joaquim, fala aí, meu filho. Que tu quer?
1: Quero café!
0: Ah, tu quer café? Aquele cafezinho expresso, preto. Gostoso. 9198-406-9646. Quase que eu errei. Quase que eu me equivoquei aqui. Você tá preparado?
2: Sim!
0: Então, vamos atender mais gente que a fila... tá lotada de pedidos. Obrigado sempre pelo carinho. Obrigado por você que tá chegando agora no nosso Forró Nativa. Oi, Elber. O Elber Carvalho tá acompanhando também o nosso forró. O Esmeraldo deu aquelas palminhas. Muito bem. Gostou, né, Esmeraldo? Boa viagem aí no trecho. Toma cuidado. Oi, Regis. Bom dia.
3: Bom dia, Manoel. Bom dia, Manoel. Bom dia, Rafael Kidotti. Que é o Mano Tapi. Bom dia a todos que estão curtindo a Nativa FM. Aqui é Regis de Canhotinho, Pernambuco, cidade próxima de Garanhuns. Quero mandar um abraço mais uma vez para todos, vigilantes, todos os motoristas de caminhão. Enfim, toda a profissão que exerce o carro na noite, no dia, não importa o horário. É, Rafael Guilherme, toque qualquer um aí de... Amazon,
0: vamos atender, Regis, mas temos um problema.
1: Errou!
0: O Rafael Guidotti está de folga hoje. Ah, tá curtindo. É, que é só o Mano Papi hoje. E os manos também estão de folga. Estão curtindo o Mundial lá nos Estados Unidos. Mas não é por isso que eu não vou atender o seu pedido, né, Regis? Já já tem Amazon, então. E tem mais gente chegando. Bom dia.
4: Bom dia, mano Guidotti, muito bom dia. Tô aqui na escuta, não perco um só dia. Forró Nativa. Mano velho, mano novo, tá ausente? Tô saindo para o trabalho, pegar o caminhão, pá, ir no Tapetão Preto, a rodovia, vamos que vamos, a paz do Senhor Jesus. Quero ouvir uma música de Cavaleiro do Forró. Não entre nesse avião. Toca pra mim, fazendo um favor.
0: Pode deixar, Nadinho. Nadinho Mota, não pegue esse avião. Ah, já tá aqui separado também pra gente te atender. Quem mais? Quem mais? O Carlos Roberto Ribeiro Ramos pediu em mensagem de texto. Oi, Nativa. Bom dia, mano velho, mano novo, mano papi. Gostaria de ouvir Zé de Freitas.

0: chamei uma mulher. Então, bora atender. Muita participação. E a gente, ó, não pode perder tempo, não. Sabe por quê? Porque tá pegando fogo.
1: Tá pegando fogo, bicho!
0: Tá pegando fogo! Tá lotado de pedido aqui no nosso forró. Bora atender, bora!

0: tiver tudo e muito mais, Ricardo Rosalém. Top chorar, Ricardo Rosalém. O homem tá chique, hein? Tá com um monte de show. Parabéns, Ricardo Rosalém. Trabalha aqui na Nativa, hein? Na nossa equipe aqui. E também, lógico, vem cantando e encantando pelo grande Brasilzão. Parabéns, viu, Ricardo Rosalém? Muito sucesso. Você continue brilhando muito aí pelos palcos do Brasil, tá bom? 9198-406-9646. O que, o Joaquim decidiu abandonar o programa? Não vai perguntar nada agora? Não vai falar do áudio? Não? Ah, lógico que vai.
1: Pode mandar o áudio.
0: 9198-406-9646. Ah, é pra abrir o áudio dele, é por isso. Oi, Edivan, bom dia pra você, Edivan.
2: Bom dia, Rádio Nativa, bom dia, Mano Velho, Mano Novo, bom dia, Mano Papi, meu patrão André Costa. Aqui é de Van de Guaianazes, mais uma vez, ouvindo Melhor da Madrugada. Mano Papi, meu patrão, se for possível, desenterra uma pra nós aí de João Bandeira, pra comer batom. Fui.
0: Valeu, Edivan, o homem dos bolos. É, faz cada bolo, manda foto.

0: à vontade. Esses dias mandou um bolo de cenoura com chocolate, hein, Edivan? Obrigado, hein? Já já a gente toca então João Bandeira, até porque, ó, fico falando, Mike e o Nego do Leite aí, ó, são 10 para 5 da manhã, já no horário de Brasília. A Ana quer mandar beijo, é? Oi, Ana, bom dia.
1: Bom dia, mãe. Tô aqui já de pé no meu dia de folga pra arrumar a casa, fazer corrida, porque daqui a pouco eu saio com meu marido, que ele vai operar da catarata, então eu já quero deixar tudo prontinho, mano. Ah, beijo!
0: Beijo pra você, Aninha! Beijo pro maridão também, vai passar por uma cirurgia, é isso? Ah, papai do céu vai abençoar! Vamos colocar na oração do Padim Patrício, hein, Joaquim? Esquece não, final do programa hoje, tá bom? Sempre, sempre vai dar tudo certo, tá bom? Beijo pra você, Ana, pro maridão também. Oi, Fátima! Fafá, bom dia!
2: Bom dia, Mano Papos, bom dia a toda a equipe da Nativa. É a Fátima aqui do Tatuapé, passando pra desejar um sábado abençoado, um dia com muitas alegrias, muito sucesso pra Rádio Nativa, que é tudo e muito mais. E te pedir, mano, por favor, se você puder, toca pra mim do Gival Dantas Coração. Obrigada.
0: Coração, ah, vamos começar por essa então, pra atender, pra fechar mais uma hora no nosso Forró Nativa.
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0: Paraty é tudo e muito mais. Frank Aguiar, forró, brega. E ó, 5 em ponto, acabou de virar no horário de Brasília. Maravilhoso, lindo, incrível sábado pra você, que é muito mais ativo. E o Frank Aguiar, ó, eu não sabia não, ele é bacharel em direito e pós-graduado em ciências sociais, ó, o Frank Aguiar. Parabéns aí, Frank, muito sucesso. E cantando aí a música Forró Brega, que lógico você conhece muito bem, aqui tocando no nosso Forró Nativa. É o quê? Já vai pra última hora? Meu Deus, como passa rápido, como passa voando. Você tá alegre, você tá feliz?
1: Sim!
0: Então abre esse zap aí, não perde tempo. 9198-406-9646. Depois não vai dizer que eu não avisei pra você, não manda, pra você mandar áudio, hein? Tem que mandar e participar. Bora pedir música.
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1: Na Nativa é tudo e muito mais amor, com limão com mel, esse amor é mil, um dos maiores sucessos românticos aí, da banda Limão com Mel, não é mesmo, Joaquim?
2: Onde manda o áudio?
1: 9198-406-9646, vamos dar uma corridinha, vamos apertar o tempo, porque já já tem Manhã de Amigos com ele, Renato Rainha. Deixa eu dar uma vasculhada aqui, olha, meu Deus, vai ter tudo isso de desafio hoje, vai ter Daniel, Jean, Giovanni, Gina e Geno, oh meu Deus, quanta música boa hoje na Manhã de Amigos, hein? Bom, é o Chaves, não é esse, é o Chaves que trabalha entregando o jornal, falou assim, sigo na luta, toca a música Brilho da Lua com a cantora Eliane, por favor, pode deixar, viu, Chaves? Boas entregas aí. Ele falou que tem sempre muito jornal pra entregar, viu? Ao contrário do que o pessoal fala, ah, acabou por causa da internet. Ele falou pra gente aqui no nosso forró. Muita gente gosta ainda de pegar o papel, sentir ali e ler as notícias do dia a dia. Oi, Eliane, bom dia!
3: Olá, mano, papo, bom dia, mano velho, toca pra mim. É, o trio nordestino, Chirilique. Beijo, mano, Fábio.
1: Beijo, Eliane. Chirilique, tá bom, a gente atende já já. Quem mais? Leco Leco, é isso? Bom dia, Leco Leco.
4: Bom dia, Forró Nativa. Bom dia, Rafael Minotti. Bom dia a todos os ouvintes da Rádio Nativa FM. Forró Nativa. Aqui quem tá falando é o Leco Leco. Ô, Rafael. Tô aguardando você tocar aí, Brucelose, viu? Forró Brucelose. Positiva? Tamo saindo aqui do Franca, sentindo o Ribeirão dos Pretos, viu? Bora que bora. É os guri da madrugada, hein?
1: Bora que bora. Mas, ó, Rafael Guidotti, amigo velho. Não, hoje não. Hoje ele está de folga, mas eu vou atender tocando aqui pra você. Ô, Leco Leco, já já a gente atende também a seu pedido. Oi, Maria!
5: Bom dia, abençoado.
1: Bom dia.
5: Que Deus abençoe o seu dia, o nosso dia. Manda um bom dia aí pra Dilson em Piauna, Bahia e todos os baianos que ouvem a Nativa. Toca o shot da menina aí de Luiz Gonzaga pra nós. Beijo, feliz sábado.
1: Feliz sábado pra você também, viu, Damiana? Ó, faz aquele cafezinho maravilhoso, já compartilha aí com a gente, que ó, dá uma vontade de tomar um cafezinho agora! 5h20, as padarias já abrindo pelo nosso grande Brasilzão. É agora aquele momento em que os padeiros falam assim... Ufa, deu certo, hein? Fornada tá linda, tá maravilhosa, tá entregue. Agora a gente pode pelo menos tomar um cafezinho e continuar ouvindo a Nativa, não é? Bora atender os pedidos. Já já tem Manhã de Amigos.
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0: Deixa eu ver, 1, 2, 3, 4, 4 anos só? Ah, caramba, tempo tá passando rápido, hein? É sim, 92, eu tinha 4 anos, sim. Ah, para, ô, não duvida de mim, não, tô bem conservado. Ah, vai, tô bem, vai. Sucesso aí do 8º trabalho da cantora cearense, lançada em 1992. Para de rir, para, porque agora... Já faltam 19 para 6 do horário de Brasília. E deixa eu ir só para os últimos zaps do 9198-406-9646. Mandando abraço pro Carlos Gonçalves, pro Jefferson, pra Ana Maria Petrosa, pro Lincoln Padeiro e também, ah, sabe quem mandou áudio aqui? O Marcelo. Ô Marcelo, aproveita e brilha aqui na Nativa. Bom dia.
1: Bom dia, Nativa FM. Desejo para vocês um excelente sábado a todos os ouvintes e a todos os locutores. Eu sou Marcelo Rodrigo Santos, estou aqui na Guarita, vou completar 12 horas, mas foram 12 horas maravilhosas ouvindo a Nativa FM. 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
0: 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Ô, dona Mariquinhas, já tá por aí? Tá faz um tempinho? Então, e aí, hein?
2: Tá chovendo aí, aqui tá chovendo. Aqui tava chovendo e agora já choveu.
3: Tá chovendo só fora, dentro de casa tá tudo seco ainda, por enquanto.
2: Tá chovendo sim, querida, tudo molhado pra fora, uma barreira, não dá nem de caminhar pelo redor de tudo.
4: Tá chovendo sim, mas aí ainda não tá correndo água na estrada.
2: Tá chovendo, choveu a noite inteira e tá chovendo.
0: E não só tá chovendo, como tem ameaça de geada, queda de granizo também no sul do Brasil, pois é, tem tempo instável com risco de temporais nesse final de semana, queda de granizo, eventual queda de granizo em Santa Catarina, Paraná e Rio Grande do Sul. Dando uma olhadinha pela região sudeste do Brasil, o tempo segue quente e abafado na maior parte da região. Em São Paulo, a temperatura chega aos 27 graus pela tarde, mas a nebulosidade aumenta à noite, com a aproximação de uma frente fria. Mais uma, né? No centro-oeste brasileiro, chuvas fortes e trovoadas se concentram no sul e sudoeste de Mato Grosso do Sul e em áreas do Mato Grosso. Norte e nordeste brasileiro, a chuva continua concentrada no oeste da Amazônia, com pancadas de chuva e raios no Acre, Amazonas, Rondônia e Roraima. No interior nordestino, incluindo Bahia, Piauí e Sertão, permanece aí sobre a influência da massa de ar seco com índices de umidade muito baixos. E é lógico que aí a gente tem que tomar aquele cuidado a mais para a saúde, tá bom, dona Mariquinha? Vai voltar amanhã, é? Domingão? Vamos trazer a previsão do tempo também, vou estar com você, hein? Te aguardo! E agora, bora andar de mototáxi, bora!
5: Ô, mulher valente!

0: minha filha, só sai.
1: Vamos ver, só sai. É. Você tem que ter cuidado com a sua vida, meu filho, que eu já cortei dentro do gato uma vez. Tem gelo aqui? Tem?
0: Isso é essa, mulher.
1: Pra eu cortar de novo é rapidinho.
0: Eu
1: corto e todo o gato.
0: Chega, vamos mudar.
1: Eu corto e tudo.
0: Chega esse negócio.
1: Também é assim.
0: Vambora.
1: Vambora?
0: Vambora.
1: Vambora.
0: Vamos, chega. Para com esse negócio. Chega, chega. Vai.

0: 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Fala Mansa, shot dos milagres pra aquecer esse sabadão. Dois passinhos pra lá, dois pra cá. Dois pra lá, dois pra cá. É pra deixar sua manhã muito mais animada, muito mais nativa, hein? Nosso forró já tá chegando ao fim. Ô, meu Deus, mas passa rápido, passa voando. Faltam 5 para 6 da manhã e ó, coladinho com forró, hein? Tem manhã de amigos com Renato Rainha, muita música boa, apresentão, vai ter música premiada, vai ter churrasco da Nath, oh, vai ter muita coisa boa pra você. Agora, nosso padinho Patrício, hein? Pra abençoar nosso final de semana, que seja um sábado lindo e maravilhoso, um domingão também, hein? Volto com você às 2 da manhã, aqui na nossa Nativa, tá bom? Nas 2 da manhã de domingo, a gente vai rezar, vai orar, vai pedir a Deus aí muita proteção com Mano Velho e Mano Novo e fecha com Barões da Pisadinha, tá bom? Um excelente sábado, lindo e maravilhoso final de semana. Você continue sempre protegido por Deus e acompanhando a sua Nativa, é lógico.
1: Mano Velho, dizem que o Padre Cícero é um santo e tem poder.
2: É isso mesmo, Mano Novo. E se a voz do povo é a voz de Deus, só nos resta dizer: viva o Santo do Sertão!
1: Viva!
2: O Padre Cícero foi tão querido no sertão nordestino que o povo criou a sua oração. A oração para ser rezada antes do agricultor sair de casa para a lida diária.
1: Vamos rezar, Mano Velho?
2: Vamos sim, Mano Novo, ao som do maestro César do acordeon.
1: Pelas lágrimas divinais, livrai-me dos invejosos e das mãos dos criminosos e dos laços dos satanás.
2: Para botá-los para trás, Deus na frente, paz na guia. Ó Santa Virgem Maria, quando vem rompendo a aurora, iluminai-me na hora que vem clareando o dia.
1: Levanto-me e entrego-me a Deus e a Virgem Maria,
2: para com as espadas de São Jorge estar armado, com o leite da Virgem Maria amamentado,
1: para que meus braços não sejam fracos, nem meu sangue derramado pelas mãos do inimigo.
2: Quero ficar livre de todos os perigos em minha casa, junto com a minha querida família.
1: Em nome de suas 5 chagas, Jesus Cristo de Nazaré, atenda os meus rogos e me livre de todos os males.
2: Amém.

0: acabou.
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2: Oba! Bom dia, 6 em ponto, bora!

0: linda manhã.
1: Linda!
0: Uma linda manhã.
1: Linda!
0: Sempre muito linda. Maravilhosa de linda. Quem diz que eu não vinha, prazer imenso, sou eu, Renato Rainha, com você. Na rádio mais gostosa do mundo, no melhor programa das galáxias. Manhã de amigos. Os nossos amigos sempre serão nossos amigos. Agora, os interesseiros, esquece os interesseiros. Amizade de verdade você sente no coração quando é pra valer. E a gente começa a nossa manhã aqui, vamos brilhar, gente, tem presentão, tô vendo que tem a camisa da Nativa em coleção 2026. Aproveitar o dia e o bom da vida, brindar um novo encontro ou explorar o mundo e viajar sem limites. 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Visela, aquela marca do Panda Córneo. Bora, gente, tem esse presentão. Eu quero saber que música é essa aqui já pra começar, ó. Tá invertida a música. Invertemos a música, vai, responde. Que música é essa aqui? É, ó. É uma música que está em alta. É uma música que está em alta. Vou colocar de novo, ouve. Ó. Não, é uma das mais pedidas, uma das mais tocadas aqui na Nativa. Ó. Eu inverti a música, entendeu? Aí, ó. Bora, gente, 9198-406-9646, começou, quero saber de você, bora!

0: muito mais amor. Zezé de Camargo e Luciano, nem mais uma dúvida. Não pode existir dúvida, né? Tem que ir com convicção, tem que ir com força, com fé, com garra, determinação para começar um dia bem, sorridente, contente, feliz, pra cima, com uma energia muito boa. 6:16, hora de Brasília agora. Bom dia pra você que curte a gente em todo canto do país. Manhã de amigos no ar. Essa amizade gostosa e verdadeira, pura, sincera, legítima, da sua nativa rádio mais querida do Brasil. Vem com a gente que tem um monte de coisa boa pra você aqui hoje, viu? Pode encostar aqui na nativa, você vai se dar bem, vai ficar feliz da vida. Aliás, tem um monte de presente pra você. Por isso que eu falo que a nativa é a rádio mais querida do Brasil. Cola com a gente aqui, ó. Nosso desafio, hein? O nosso desafio de hoje. Coloquei uma música invertida aqui, eu quero saber que música é essa aqui que eu vou tocar agora aqui, ó. Que música é essa aqui, ó? É uma música que tá no auge. É uma música que todo mundo tá cantando, toca na nativa, inclusive, e é uma mulher que canta. E aí, quero saber de você. Participa com a gente. 9198-406-9646, vale de presente para você aqui na nativa. Esse kit é um kit muito bonito, é um kit espetacular. Kit Vizela com stick blush Red Mush, lapiseira Cherry para os olhos, blush compacto e batom líquido para você. E a camiseta da Nativa Coleção 2026. Manda a sua resposta, tô te esperando aqui, viu? Nativa. 6:18, hora de Brasília, bom dia! 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

0: 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Alegria, 6h23, hora de Brasília.
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0: Bom dia, minha gente, bom dia. Bora, bora nessa.

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Com os olhos chorosos e o coração em pedaços, ainda encontro forças para suportar esta sublime renúncia.

0: Nativa, bom dia, 6h26.
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0: 6h26, bom dia.
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0: Nativa, bom dia, 6:33.
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0: 6:33, hora de Brasília, bom dia, bom sábado.

0: linda ciganinha Gina e Gino. 6h36, gente. Ah, tem gente dormindo ainda? Que isso? Mas que isso? Tem gente dormindo ainda? Deixa dormir. Fim de semana, aqueles que não vão trabalhar, descansem. Descansem em paz. Eu coloquei uma música invertida e eu quero saber a resposta. 9198-406-9646. Venha, participe.
1: Bom dia, Renato Rainha.
0: Bom dia.
1: A música de hoje é Peão Todo Tatuado, de Geninho com Mariana Fagundes.
0: Nossa!

0: Sim. Bom dia, Thaís. Obrigado, viu? Ulisses sempre participa, manda também aqui o palpite.
1: Bom dia, Renato Rainha.
0: Dia.
1: A música de hoje é Pião Todo Tatuado, Geninho e Mariana Fagundes.
0: Legal, boa. Boa, bom palpite. Valeu, Ulisses. Cadê a Isa? Também tá aí? É?
2: Renata, a música aqui é Pião Todo Tatuado.
0: Oh, meu Deus do céu, que coisa fofa. Que coisa fofa. Já tá de pé, Isa? Já tá de pé, Isa? Ai, ó, um beijo, viu? Obrigado, bom fim de semana e obrigado por participar com a gente. 6h37, hora de Brasília, para você que participa, fica concorrendo a camiseta da Nativa Coleção 2026 e também o kit Visela, com stick blush Red Mocha, lapiseira Cherry para os olhos, blush compacto e batom líquido. Ser Visela é viver um momento de liberdade e felicidade sem julgamentos. Visela, aquela marca do Panda Córneo. Vai participar? Tô esperando você, vem brilhar com a gente, vem. Bom dia, turma. 6h37, hora de Brasília. Bom dia.
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4: 6h42, hora de Brasília. Bom dia, gente!

0: Ativa, bom dia, 6h44, hora de Brasília.
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0: Bom dia, minha gente, bora brilhar.

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0: Marta Miranda, perigosa e linda. Bandida. Bandida. Ai, ai, ai, ai, ai, nem fale, nem fale. Muda de assunto, muda de assunto. 5 para 7, bom dia. Olha a hora, gente, 5 para 7, hora de Brasília. Tamo aqui, hein, com Manhã de Amigos. Essa amizade verdadeira. E, olha, uma amizade de verdade a gente presenteia também, não é? Você não gosta de presentear os amigos? A gente gosta, claro. Claro que a gente gosta. Eu coloquei a música invertida aqui. É a música invertida. Ouve aí, ouve a música pra você tentar matar a charada com nós agora aqui, ó. Aí. Olha, vou falar, hein? O povo acertou. Você acredita que muita gente acertou? Qual que é a resposta? Pião todo tatuado. É, pois é. Pião todo tatuado. A Mari tá demais, hein? Mari Fagundes está arrebentando, né? Inclusive participou com o Daniel lá, tem uma versão exclusiva rolando na Nativa. Coisa linda, coisa linda. Parabéns para Claudiana Barros de Lima Santos. Final do telefone 3792, ô Claudiana. Parabéns, menina, você ganhou o presentão que a gente combinou. Que é a camiseta da Nativa Coleção 2026 e o kit Vizela. Passe na sua Nativa com documento original em mãos para retirar. Primeira hora do Manhã de Amigos já foi. Vem aí a segunda hora. Um desafio também, claro. Opa! 6h56, hora de Brasília, bom dia.
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0: 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Alegria, 7:01 hora de Brasília. Bom dia pra você, bom dia pra você, bom dia pra você, bom dia pra você e pra você também. Bom dia!
1: Bom dia!
0: Aê, gente, que legal! Quando a gente acorda animado, quando a gente acorda, né, depois de uma boa noite de sono, tudo é diferente. Às vezes é só dormir. É, as preocupações, às vezes você vai liquidar as preocupações com uma boa noite de sono. Dormiu bem? Beleza, maravilha. Então vamos para mais um desafio aqui no Manhã de Amigos. Mais um desafio. E dessa vez eu vou usar, eu vou pedir ajuda dos universitários. Vou pedir ajuda do Instagram. Você já segue a Nativa? @Nativa. Você já segue? Tem muita coisa legal aí no Instagram da Nativa. @Nativa. Estamos colocando agora no Instagram da Nativa uma silhueta. Oh, falou bonito, hein? Uma silhueta de uma pessoa muito famosa, um artista, é isso? Um artista, de um artista muito famoso, na verdade uma artista, né? Já vou dar a primeira dica, de uma artista, tá lá, a sombrinha, né? Formando a silhueta ali da artista. Quero saber que artista é, dá uma olhada lá, vai lá, aproveita, dá uma curtidinha, já segue a Nativa, @Nativa, quero saber quem é a artista, valendo presente pra você na Manhã de Amigos. Eu tenho aqui a camiseta da Nativa Coleção 2026, aproveitar o dia e o bom da vida, brindar um novo encontro ou explorar o mundo e viajar sem limites com a sanduicheira da Britânia. 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

0: 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Júlia e Rafaela.
1: Desculpa se eu demorei pra entender.
0: Ai, o amor. Ai, o amor. 7h16, hora de Brasília. Bom dia pra todo mundo que tá aqui. O Alexandre, o Romero com a gente. Obrigado. Obrigado. Valeu pelo carinho. Rádio ligado, curtindo a Nativa. Sempre nessa audiência maravilhosa. A Cíntia também já levantou. Passei um café, Renato. Você quer? Aceita um golico. Aceita um golinho de

0: Vivi. Obrigado, hein? Obrigado. Seguinte, estamos fazendo desafio no Instagram da Nativa, @nativa. No Instagram da Nativa, você vai lá, @nativa, e você vai dar uma olhada na silhueta que a gente colocou lá. A sombrinha para demonstrar ali que tem uma pessoa. E eu quero saber quem é a pessoa que tá ali. É uma mulher, já disse, é uma artista, uma cantora. Ai, não. Já falei. Soltei, é uma cantora. Pronto, falei. Não era pra falar, mas falei. É um boca aberta mesmo, né? É uma cantora. Pronto. Agora todo mundo vai matar. Aliás, todo mundo já tava matando a charada. Tá muito fácil, hein? Tá muito fácil. No Instagram Nativa, da Nativa, você vai lá e dá o seu palpite. @nativa. Vale de presente a camiseta bonita da Nativa Coleção 2026. E também a sanduicheira da Britânia. 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Participa você também junto com a gente. Manhã de amigos. Sete e 17 horas de Brasília. Bom dia, turma. Nativa.
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0: Bom dia, 7:22 hora de Brasília.
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0: Um ótimo sábado para você que está na nativa.

0: A Nativa é tudo e muito mais, amor. Gustavo Mioto, pedido de socorro.
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0: E é sobre isso que eu vou falar agora. Que tem de gente pedindo socorro e às vezes a gente não vê. Que tem de gente com o coração apertado e às vezes a gente, na nossa ambição, no nosso egoísmo, a gente não consegue perceber que quem está do nosso lado está enfrentando uma grande e enorme batalha. O mundo está doente. Não é somente o nosso problema que importa. É o problema de todo mundo. Todo mundo sai de casa com uma batalha, com uma luta, com uma angústia, com uma dor no coração. E às vezes a gente não olha para o lado. Às vezes a gente está olhando para o próprio umbigo e não está percebendo que quem está do nosso lado também sofre. Também tem as suas dores, também tem as suas batalhas e as suas lutas diárias e constantes. E no nosso egoísmo a gente não consegue ver. Puxa vida, um pouco de gentileza não vai fazer mal para ninguém. Um sorriso no rosto não vai fazer mal para ninguém. Precisamos olhar para o lado. Precisamos olhar para as pessoas que estão em nossa volta e tentar compreender. Compreender aquele silêncio. Compreender aquele grito. Compreender um olhar. Você, assim como eu também, deve viver em alguns ambientes onde somos testados todos os dias. Você, assim como eu também, deve guardar as suas mágoas, as suas dores, os seus ressentimentos. Afinal, somos humanos. Mas não podemos colocar acima de tudo e de todos a nossa dor. Porque temos que olhar para o lado e ter a sensibilidade de compreender que o mundo está

0: Curitiba é tudo e muito mais amor, é tudo e muito mais paixão. Me larga, me larga. Muito boa essa música. Simone Mendes, Direitos Iguais. Bom dia. 7:39 hora de Brasília. O tempo tá passando. Ó, ó, ó. Tá voando. Tá demais hoje, hein? Piscou, passou. Ó, o seguinte, temos o desafio no Instagram da Nativa. Você vai abrir o seu celular, você vai dar uma olhada no Instagram da Nativa. Arroba Nativa. Não segue a Nativa ainda? Não segue a Nativa ainda? Não tô acreditando nisso, hein? Não tô acreditando. Instagram da Nativa é muito legal. Tem um monte de conteúdo bom, tem as entrevistas, tem as nossas postagens, tem coisas que vão fazer o seu dia ser mais especial. Arroba Nativa. Tem lá a silhueta de uma artista. Tem a silhueta de uma pessoa. Eu quero saber quem está ali. Quem é a pessoa? Você vai responder pra gente participar aqui, tá bom? E tem os palpites já, inclusive, da galera que já tá chegando. 9198-406-9646. Bom dia.
1: A cantora misteriosa é a Bruna Viola.
0: Bruna Viola. Aí, já mandou que é cantora. Aí, já mandou que é cantora. Obrigado, Carla. A Verônica tá por aí também, vai ver.
2: A artista é a Paula Fernandes.
0: Aí, Bruna Viola, Paula Fernandes. Tô vendo outros palpites também lá no Instagram. Manda, manda, manda, manda. Camiseta da Nativa Coleção 2026 e tem a sanduicheira da Britânia. Britânia para britanear sua vida. Tô te esperando no brilho. Tô te esperando. Daqui a pouquinho tem Danilo e Davi pra cantar também na manhã de amigos da sua Nativa já já.
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8: Gente, o Haaland pediu desculpas pra torcida brasileira, postou música com cantor brasileiro, recebeu até convite pro Carnaval de Salvador. A gente tá quase gostando dele, né? Não?
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8: Nativa, bom dia, 7h45, hora de Brasília.
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8: Mudou, 7h45.

0: Esportiva é tudo e muito mais. Alegria, Christian, Ralph, vira virou. Ó, de repente a vida dá uma cambalhota e tudo de gostoso, de legal, de bonito e de maravilhoso começa a acontecer, né? É isso aí. Então, virou. Tudo pode virar. A qualquer momento, tudo pode acontecer. Tenha fé e vamos pra cima. Bom, colocamos no Instagram da Nativa a silhueta de uma artista, uma cantora. Famosíssima, tá no auge, tá brilhando muito. Quem? Vamos ouvir a resposta aqui, ó.
1: Oi, manhã da Nativa. Olha, eu acho que a artista é a Ana Castela. Um ótimo sábado pra vocês, Nativa.
0: Obrigado e parabéns, Rosana Barbosa. Entre as acertadoras, a Rosana Barbosa é quem tá ganhando o presentão que a gente combinou. A resposta certa, Ana Castela. No Instagram da Nativa, você foi lá, deu o seu palpite? Continue sempre no Instagram da Nativa também, tá bom? Camiseta da Nativa, coleção 2026. 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Parabéns então para Rosana, passe na sua Nativa para retirar o presentão. Manhã de Amigos continua com muita coisa legal ainda. Calma! Inclusive, o Leonardo vem cantar também. 8:00, hora de Brasília, bom dia pra todo mundo. Vamos aproveitar o sabadão com a Nativa.
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Eu concordo, manhã completa é aqui, manhã de amigos, sabadão, 11 de julho, 2026. Minha audiência linda, animada e que despertou cedo, mas não abre mão de escutar a trilha sonora que emociona, que diverte, que entretém. É, o melhor do sertanejo de todos os tempos tem espaço aqui na programação da sua nativa Cuiabá 94,3. Já colocou na memória um do seu rádio? Sempre que ligar o carro, já para aqui, porque tem música boa, aliado às melhores promoções. Por falar em promoção, final de semana chegando. E você, quer ver o seu filme preferido? Então como é que faz para concorrer? Menciona o seu filme ou simplesmente a hashtag ali Cineflix na mensagem de texto. Eu prefiro áudio. Quero saber como é que tá aí a sua animação para esse fim de semana. Bom, os ingredientes já, de certa forma, dão o tom por aqui. Tem música, tem cinema e a sua interatividade para deixar esse programa ainda mais agradável. Já rolou o café da manhã? Naquele capricho, pão de queijo. Olha, que foi hoje? A chipa, o pão francês com aquele queijinho também, aquele cafezinho. Você é mais do leite, do chá ou o café com leite, o cappuccino. Coisa linda. Seguimos nesta manhã que eu espero seja muito produtiva para você. Para mim já é, porque eu compartilho com a sua audiência, a sua companhia, que é maravilhosa. Está em Cuiabá, está em Várzea Grande. Seja muito bem-vindo. Pelo mundo, via internet, você também pode participar, deve, por sinal. Já anota aí, ó, 65 é o nosso código de área, 99639-8781. Eu me chamo Pedro Panocchi, a propósito.

Eu fico muito feliz em comunicar com você. Vamos juntos? Tá no ar o Manhã de Amigos. E aqui você tem cadeira cativa, certo, Zé Neto e Cristiano?

0: Nativa, bom dia, agora 7h13.
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0: E ó, tem Cineflix 99639-8781. Agora tem Traia Véia.

0: Nativa é muito mais música sertaneja, Leonardo. Esse alguém sou eu. Vamos pro nosso WhatsApp, já aqui, ó. Manter contato com a nossa audiência, Edneia Aparecida. Bom dia, minha queridona. Tudo de melhor pra você. Bom fim de semana. A nossa querida Stephanie tá no Jonas Pinheiro 3 também. Já mencionou aqui, eu quero participar desse sorteio do Cineflix, Pedro. Sônia Maria tá no Jardim Santa Isabel também. Mencionou que quer esse presente. Tá dado o recado. Muito obrigado aí pela audiência. Lá no 1º de março temos a Sônia. Também deixa o recado aqui. Você que tá chegando agora na Nativa, além das canções, que tu já sabe, né? Toca sempre aqui o melhor da música sertaneja. A gente tem sempre os bons mimos, os presentes. E hoje, o mimo da vez é o par de ingressos para você ver o seu filme preferido nas poltronas confortáveis, somzão de qualidade, imagem impecável nas salas do Cineflix, seja aqui no Três Américas ou ainda na nossa querida Várzea Grande, lá no Várzea Grande Shopping. 996398781. Você que está em Várzea Grande, está a fim de chegar aqui em Cuiabá, quer só um motivo, tá aqui um, você pode escolher. Dá uma passada aqui por Cuiabá e aí incluir a sua ida ao nosso querido Shopping Três Américas, mais precisamente as salas ali do Cineflix. Que tal, hein? Ou você que tá afim de visitar a nossa querida Várzea Grande, também tava esperando um empurrãozinho, tá aqui. 996398781. Para você que tá em ambas as cidades, só quer assistir o seu filme preferido, também disponível aqui, fica à vontade. Participa, tá? Manda aquela mensagem de voz, como é que tá aí a sua expectativa para esse final de semana. Tem presente, tem música boa, então tá lindo, não é não? Já, pra falar em música boa, tem essa dupla aqui, ó. Fala com a galera.
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0: 7:24.
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Manhã de amigos de volta, são 7 horas 27 minutos. Temos nesse momento os termômetros marcando em Cuiabá e Várzea Grande 23 graus. Hoje tem máxima prevista de 34. Tem Hugo e Guilherme.

É moda boa, toca na nativa. Bruno e Marrone, meu disfarce. Agora, 19 faltando para as 8. Vamos para o WhatsApp agradecer aqui a nossa audiência. Bom dia para Cristiane, que está lá no bairro Santa Laura. E mencionou aqui, quero muito ganhar esse ingresso do Cineflix. Pedro, coloca meu nome. Gustavo Pereira está passando por aqui, ouvindo a nativa. Ele é do bairro Pedra 90. Temos também o Camilo, mais cedo mencionou. Pedro, já estou na lida aqui, meu brother. Estou te dando carona. Já tô na entrega, na correria, vamos juntos. Hoje trabalho até meio-dia, aí depois é folga. Aí sim, hein? Bom trabalho, tá, Camilo? Quem mais? A Fabiana, aqui um pouquinho mais cedo, mencionou, Pedro, que música linda. Quando tocamos ali o som do Leonardo. Esse alguém sou eu. Eu adoro o Leonardo, adoro essa música. Bom dia e bom fim de semana. Para você também, minha amiga... Roberto Souza Duarte na sintonia com a gente ali no Residencial Solar da Chapada. Para você, ligado aqui com a gente, falar em Chapada dos Guimarães. Temos lá a Cris e também o nosso ouvinte, deixa eu pegar o nome dele aqui, sempre assíduo com a gente, é o João Silva. Tá aqui, ó, mora ali na região central, tá sempre escutando aqui a nativa, inclusive quando vem aqui para Cuiabá. Já sintonizo o carro aqui e sigo escutando vocês, Pedro. Um abraço para o nosso querido ouvinte lá em Chapada dos Guimarães. Lá em Peixoto de Azevedo, a gente conta com Valdeane. Ô Pedro, um abraço aqui ó para uma galera. Deixa eu só pegar aqui ó, o Anselmo, tem também a Júlia e ainda

0: O Carlinhos está dado recado para toda essa galera lá em PXTO. Mandaram aqui, aí sim, hein? Aí a gente tem um grupo aqui da galera que já passaram ali pro Peixoto. Aí sim, quem mais? Quem mais? Ah, tem a Aline Faria. Aline, participe sempre e não ganho. Queria tanto ganhar. Muito bem. Hoje nós temos o Cineflix, tá? Fica ligado, porque teremos mais presentes aí em relação a esse evento que você faz menção aqui, tá bom? Mas hoje tem o Cineflix, esse que você também mencionou que tá a fim de concorrer. Nesse caso, boa sorte para você, tá bom, Aline? Seguimos. Já, já, sabe o que você vai escutar aqui na Nativa? Essa dupla, ó.
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Como a nossa vinhetinha menciona, amanhã completa é aqui, ó. Amanhã de Amigos tem música, tem as melhores promoções. O mimo da vez é um par de ingressos para você e com quem você gosta ver o seu filme preferido no

0: 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Lambadão dos Federais. Aquela lambadinha aqui pra gente fechar a primeira hora do nosso Manhã de Amigos. Na sequência, você confere esse moço aqui, ó. Canta já já, hein?
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Nova. 8:05, segunda hora do nosso Manhã de Amigos. Feliz sábado pra você. Ó, tem presente, hein? Valendo. Par de ingressos por Cineflix. 996398781. Manda pra cá o seu nome, o bairro, menciona. Eu quero ganhar esse presente, Pedro. Pronto, tá concorrendo. Agora tem Zezé de Camargo.

0: A Nativa é muito mais música animada pro que o seu final de semana pede. A Nativa dá o play aqui nos sons que você gosta. Ô Fabiola, obrigado pela sintonia. Fabiola foi aqui, ó, taxativa e tá assim, bem confiante. Já é meu, tá? Esse presente. Tá dado o recado. Obrigado pela audiência. Tem áudio também, diga, bom dia.
1: Bom dia, bom dia, Nativa. Aqui é o Wilber Júnior do
0: Boa Esperança. E aí, Wilber?
1: WF Salgados.
0: WF Salgados.
1: Eu quero esse par de ingressos.
0: Já tá concorrendo, WF. Obrigado pela sintonia. Tudo de melhor. Quem mais? Joana Dark, na sintonia com a gente a partir do bairro Santa Amália, aqui em Cuiabá. Grande abraço também aqui pro Genivaldo. Seu Genivaldo mandou aqui, Pedro. Coloque meu nome também para concorrer esse presente. Manda um alô aqui para minha

0: filha, a Giovana, está acompanhando. Ela está aqui visitando a gente. Ela é de onde? Mora em Primavera do Leste, mas visita sempre aqui a gente, né? Ela é de Cuiabá e foi para Primavera e está visitando aqui Cuiabá, diz ele. Obrigado, então, pela sintonia. Um abraço, tudo de melhor. Vamos fazer o seguinte, ó. Combinar com esse querido aqui, que vai cantar já já, ó, quando a gente retornar com a música. O Léo. Qual é o Léo, será?
1: Alô, galera, aqui é o Léo Magalhães.
0: Ah,
1: e
0: o Magalhães.
1: Eu sou muito mais nativa.

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Par de convites do Cineflix pra você. O Patrícia Amorim tá concorrendo. Bom dia, Edilene. Obrigado.

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Magalhães, é muito nativa. Nativeiros, vamos pro nosso WhatsApp, agradecer aqui, ó, pessoal na interação. A Thalissa de Oliveira, um grande abraço, escutando a Nativa a partir do bairro Pedra 90. Temos também a Tatiana Santi, tá no Parque Cuiabá. Essa nossa audiência também ali no Pauliceia. Temos a Tatiana Graciano, ela mencionou esse par de

0: ingressos vai ser meu, Pedro. Já coloca aí meu nome. Já tá, minha amiga. Vamos fazer o seguinte. Na sequência, sabe quem vai cantar? Essa moça que cantou ontem aqui, hein? Showzaço.
1: Fala, galera! Aqui é Simone Mendes.
0: Simone Mendes foi atração ontem da Expo Agro. O público compareceu em peso, hein? Ela canta já já. No retorno do Manhã de Amigos, 8h39 agora.
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0: Tem Gustavo Mioto, agora 19 para as 9.

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0: 4. Nativa é muito mais, Henrique Juliano, Cidade Vizinha, para fechar o nosso Manhã de Amigos. Mas na sequência, a gente continua com música boa, e aí é sem break, tá? É diretão, só com música interessante, já já no Hora Mais edição deste sábado. Combinado? Manhã de Amigos retorna no próximo sábado, mas eu continuo com você aqui, ó. Já já tá tudo organizado. Ela vai cantar!
1: Olá, ouvintes da Nativa! Aqui é a Ana Castela e eu sou muito mais nativa.
0: Só combinado! Nativa. Boiadeira é nativeira também. 91

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0: Muito bom dia para você, sintonizando 94,3 Nativa, Cuiabá, Mato Grosso, Brasil. Aqui Pedro Panock, vamos juntos. Cheio de amor, alegria, muito mais amor. Bom dia, é muito mais amor. Bom dia, muito mais amor por você. A Nativa tem, meu querido ouvinte. Agora, hora mais. É, 60 minutos, diretão, só com música boa. Temos agora a temperatura na casa dos 28 graus. Vai chegar a 33, 34, hein? Aponta aqui o Instituto Climatempo Meteorologia. Diz que amanhã, domingo e segunda-feira, temperatura fica amena. Máxima de 26 amanhã, mínima na casa dos 20. E aí na segunda, ainda teremos máxima não passando dos 28 e com mínima de 19, ali logo cedo, no início do dia. Temperatura amena, né? Mas ainda hoje deve ficar na casa dos acima dos 30. Podendo chegar a 34, aponta aqui o Instituto Climatempo Meteorologia. Gente, tem disponível para você, além das boas canções, essa trilha que a gente privilegia aqui, o melhor da música sertaneja de todos os tempos. A gente traz um som atual, a gente mata a saudade com uma música importante, clássico, né, hit, um artista conhecido. Você já sabe, né? Tá habituado à nossa programação. Por isso, escolhe sempre estar com a Nativa. Seja realizando aí a sua tarefa, né, normal do trabalho, ou ainda ao descansar do seu trabalho, do famoso trabalho laboral, aquelas tarefas ali na casa, né? Afinal de contas, você precisa lavar roupa no final de semana, dar aquele trato na casa, e pode fazer isso escutando a Nativa. Certo, minha querida ouvinte Margarida, que diz que está fazendo isso agora, escutando a Nativa. Bom dia também para a Celiane Queiroz, tudo de melhor. A Elizabeth Gouveia, sempre muito querida aqui com a Nativa. A Alexandra Regina também está sintonizando. A Sueli Benedita, toda essa galera ouvindo aqui, fazendo naturalmente aí as suas tarefas, os seus compromissos, mas não abre mão de escutar boas canções. E tem as melhores promos, é isso que eu quero mencionar agora. Está valendo um par de ingressos para você ver o seu filme preferido no Cineflix. Para quem já fez inscrição até aqui, fica na torcida, fica ouvindo a Nativa, as boas canções. No finalzinho do Hora Mais, eu faço sorteio. E quem está chegando agora, é a oportunidade de fazer a inscrição. Daqui a pouquinho, eu quero mandar o alô para você que vai fazer a inscrição agora, mandar o seu alô de bom dia aqui no nosso Hora Mais. Agora o Johnny Mendes apresenta aquele resumo dessa uma hora. O que vocês prepararam?
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2: Victor e Léo.
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2: Zé Neto e Cristiano.
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2: Diego e Victor Hugo.
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2: Ana Castela.
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0: A Nativa é tudo e muito mais. Os maninhos. Selelele. Aquela lambadinha pra você. Ou só lambada, como diz, né? 996398781. Participa aqui. Deixa o seu nome, bairro, menciona. Eu quero ganhar, Pedro, esse presente hoje. Temos disponível para nossa audiência par de ingressos para o Cineflix. É você assistindo seu filme por conta da sua Nativa. Tem uma galera aqui que eu preciso agradecer. Graciele Aparecida Baroni. Deixou o recado dela a partir do bairro São Francisco. Quem mais? Evander Marques Maciel. Tá no CPA 4. Excelente manhã aí para essa nossa audiência maravilhosa. Tem também a Claudinha, conhecida também como Cláudia de Oliveira. Tudo de melhor, muito obrigado pela sintonia. É maravilhosa, sempre interativa aqui com a sua 94,3. Cadê o nome da moça aqui? Que é a Maiane. Pedro, bom dia. Eu quero concorrer esse presente. Tô confiante, hein? Hoje eu levo esse par de convites e vou ver o filme com o meu filho, que é Toy Story, Toy Story 5. Tá dado o recado. Quem mais deixa o recado aqui? Ah, o Léo. Tocou aí o meu xará. Boa. Naquele momento que a gente tocou aqui, o Léo Magalhães, né? Fechando ali o nosso Manhã de Amigos. Obrigado pela sintonia. Vai lá, hein? Faz inscrição. Boa sorte. Tá valendo. Já, já tem aqui o sorteio desse mimo. 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

Sintonia Show, isso é muito nativa. São 9 horas e 37 minutos. Esse é o Hora Mais. Tá valendo, hein? Para de ingressos para o Cineflix. Já fez inscrição? Quer ver o seu filme preferido? Manda pra cá, nome e bairro. Pronto, você concorre. João Bosco e Vinícius.

0: Terezinha, então vamos fazer com o coração. É, João, vamos ter que dar esse coração nosso de graça mesmo, viu?
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1: Para de postar as coisas pra me convencer que você tá bem, viu?

A Nativa é tudo e muito mais. Gustavo Lima, Luiz Fonsi. O hit chama-se Vagabundo. E aí, já fez a inscrição para concorrer aqui o nosso presente? Última chamada, hein? Tá valendo. Par de ingressos para você ver o seu filme preferido no Cineflix. 996398781. Menciona o filme, manda o seu alô, menciona. Eu quero concorrer esse presente, Pedro. Mensagem de voz, de texto. Dá tempo ainda, hein? Última chamada. Quando eu voltar aqui já é para saber o ganhador, a ganhadora. Não sei ainda, já já, hein? Vamos.

0: A Nativa é muito mais. Amigos, banda show, aquela lambadinha. Rolando por aqui. Vamos conhecer agora quem tá levando o presente da Nativa. Fez inscrição e vai poder ver o filme preferido. Foi você, se deu bem. Aline Faria. Atenção, Aline Faria. Ganhou aqui o nosso par de ingressos do Cineflix, tá bom? Aline, final do telefone da Aline é o 7667. Aline Faria, final do telefone 7667. Levando então o presente da Nativa, que é o par de ingressos para ver o filme preferido dela. Aí sim, hein? Ah, ela é de onde? Do Novo Paraíso, bairro Novo Paraíso. Aline, parabéns! Cadê o aplauso da nossa querida Aline? Vai ver o filme preferido dela, vai poder levar o convidado, a convidada. Olha, que bonito. Obrigado, gente, pela companhia. Na sequência tem a Arena Nativa. A gente se fala na segunda-feira. E Aline, passa aqui, tá? Segunda, a partir de segunda, traz documento oficial com foto, mas a nossa produção ainda entra em contato com você, dando os detalhes. Combinado? Valeu!
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Nativa, cheguei, hein? Aqui é Gislaine Martins com Arena Nativa fazendo aquele clima. Aquele clima pra você que tá trabalhando, pra você que tá em casa, pra você que tá nem aí fazendo nada nesse sabadão. Turma que tá dando carona, muito obrigada. 9198-406-9646, me conta a boa do sabadão. Tá valendo aquele kit caipirinha da Nativa. Ai, que delícia, hein?

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1: O que é que você tem nessa boca vermelha?

0: Josimeire, bom dia!
1: Bom dia, amigos da Nativa! Aqui é a Josimeire e eu tô aqui ligadinha nessa rádio maravilhosa.
0: Obrigada!
1: E eu tô aqui preparando dois bolos de fubá com goiabada.
0: Ai, ai, ai!
1: Será que vai dar bom?

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0: Breno e Matheus. Eu não sei você aí, mas eu desci aqui ouvindo essa música e consegui levantar, o que é muito importante, né?
1: Sim!
0: Dançou aí também? Cantou? Levantou o astral? Afinal, gente, chegou o fim de semana! Bora aproveitar todos os segundos felizes com a sua nativa. Problema, deixa lá pra segunda-feira. Gente chata...

3361-3646. Me divirto com os recados que chega e a gente vai compartilhando aqui também. Tem o kit caipirinha da Nativa. E ó, você vai ouvindo a música, vai curtindo as que você mais gosta, anota direitinho e já pede pro Arena Bis lá no finalzinho.

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1: De volta! Arena Nativa! A Nativa quer tudo e muito mais, Israel e Rodolfo!

0: do Mijeca, tempo bom. Tem gente que a essa hora, nessa manhã de sábado, já tá nessa aí, viu? Tomando uma pra combater a ressaca, pra rebater a ressaca de ontem, né? Tá assim, ó, fica me chamando aqui no zap também. Mas tem gente que tá curtindo outra vibe, né, Thaís?
1: Bom dia, Gi.
0: Bom dia.
1: Eu estou com a minha filha na rede, curtindo as nossas férias e, é claro, curtindo a Nativa.
0: Que delícia! Pra embalar essa rede, esse momento especial, Henrique Juliano, canta aqui no nosso Arena.

0: Alô, ouvintes, aqui quem fala é o Luan Santana e eu também tô ligadinho nesse fim de semana com a Nativa.
1: Quem aí vai querer ser minha nega aqui hoje, hein?

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0: com a nossa grife. Tem tudo ali, né? Preparadinho pra você fazer aquela caipirinha, aquela caipirosca bem gostosa. Saindo pra Maria Joseleia de Medeiros Moraes Sena. Tem nome, enfia. Maria Joseleia, final do telefone 4193. Você ganhou esse kit maravilhoso. Vamos combinar assim, ó, começo da semana, separa aí um dia da semana, vem retirar o seu kit. E aí semana que vem, quando você estiver curtindo o nosso Arena Nativa, vai estar preparando sua caipirinha deliciosa. Aí faz foto e marca a gente lá no Instagram, @nativa. A gente adora ver vocês curtindo os presentes maravilhosos. Daqui a pouquinho tem mais, já conto. Arena Nativa. 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

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Olha, cheguei aqui pra abrir o Arena Nativa. Dê uma olhada nesse WhatsApp, tinha um monte de pedido. Eu quero Pix, eu quero Pix, eu quero Pix. Quem tá aí esperando receber o Pix surpresa da Nativa? Quanta gente, hein? Meu Deus! 300 reais pra salvar o

0: pro Pix da Nativa. 9198-4069646, WhatsApp, pra você mandar agora a palavrinha Pix, tá bom? Palavrinha Pix. Bonitinho, né? Seu WhatsApp. Daqui a pouquinho o telefone vai tocar aí. Você tem que atender falando, eu quero Pix da Nativa. Você leva R$300, assim, ó. De boa. É o Pix da Nativa. A Nativa querendo ver você muito mais feliz nesse fim de semana. Estamos combinados, meu bem?
1: Sim!
0: Quero só ver, hein? O telefone vai tocar aí. Agora tem o Zé Vaqueiro com o Léo Foguete.

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0: A Nativa é tudo e muito mais música pra gente cantar junto aqui no nosso Arena. Coração Cachorro. Inácio, o que você tá fazendo?
1: Oi, Nativa. Meu nome é Inácio. Tô aqui, ó, trabalhando. Opa. Esse sabadão. Ah. Ligadinho no Arena Nativa. A Nativa é tudo e muito mais.
0: Obrigada. Depois é só curtição, hein?
2: Você topa?

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0: Wesley Safadão, essa aqui tem a participação do Natanzinho Lima. Tá curtindo, tá cantando, tá feliz com esse sábado lindo?
1: Sim!
0: Obrigada pela companhia, viu? Todo mundo, mas que hora vai ser a ligação do Pix? Calma, meu amor! Segura essa ansiedade, o fim de semana chegou. Haverá sinais, tá bom?
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3: 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R$300 coçando na minha mão para ir para a sua. É agora, hein? Tem que atender dizendo assim: eu quero Pix da Nativa pra levar a grana. Atenção, atenção! É pra você que eu tô ligando. Atendo o telefone nesse sabadão. Isso é muito Nativa! Atenção, atenção, atenção. Atendo o telefone.
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0: Meu nome é Edson, sou motorista 5 estrelas e isso é muito Nativa.
1: Obrigada a todos os motoristas dando carona pra Nativa. Bom sábado!
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0: Diva, tudo e muito mais. Alegria do Felipe Araújo com o Natan. Copa Americano, com cafezinho não, é com a cachaça mesmo. O povo tá feliz, tá empolgado nesse sabadão, fala a verdade. Ó o bar bombando, quem tá no bar essa hora? Quanta gente já, hein? Obrigada a todo mundo do comércio aí, ó, povo vendendo, trabalhando, ao som da Nativa fica mais gostoso, né? E agora, tá na hora da ligação? Não esqueci não, vamos fazer o Pix? Hora de fazer um Pix surpresa Nativa! Você fez a sua inscrição bonitinho, como a gente combinou, né? No 91984069646. E o fim de semana da Nativa é assim, recheado de Pix surpresa, valendo R$300. Então, ó, tô ligando agora. Atende aí fazendo festa. Eu quero Pix da Nativa. Vamos ganhar trezentão? Ligando, ligando. Lá, lá, lá. Nem um barulhinho aqui ainda. Ajuda, né, gente? Nada. Eita! Vamos continuar tentando, que eu não vou guardar esse dinheiro, não. Falei que eu ia fazer o Pix, vamos fazer esse Pix aí. Tô fazendo a minha parte aqui, você faz a sua, tá, meu bem? Se tem gente em casa, faz aquele coro. Eu quero o Pix da Nativa. Agora sim. Bora!
1: Eu quero o Pix da Nativa!
0: Como é que é?
1: Eu quero o Pix da Nativa!
0: Lidiane Ramos da Costa! É a Beatriz? Obrigada, Melissa! Beatriz Barbosa!
2: É eu mesma!
0: Você tá bem, meu amor?
2: Estou feliz, estou comemorando 3 anos de namoro e vou comprar um presente
0: ao outro,
2: meu amor.
0: Ai, ganhou o Pix para comprar presente pro mozão, que delícia! Já sabe o que você vai comprar, né?
2: Já.
0: Aí, Beatriz.
2: Uma cesta de chocolate com
0: barulhinho. Isso mesmo, sabe? Quando a gente ama, tem que declarar. Você fez certinho. Então, ó, desejo muitas felicidades aí pra vocês,
2: obrigada.
0: Tá? Muito amor e comemora muito feliz com a sua Nativa.
2: Muito obrigada, Nativa. Tudo muito mais Nativa.
0: É isso. Beatriz Barbosa, final do telefone 1119. Atendeu direitinho. Eu quero o Pix da Nativa. Ganhou o Pix de R$300 pra fortalecer o amor. Adorei.
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aqui dessa primeira edição do nosso Arena. Renato Rainha falou que o relógio tá voando e tá mesmo, a hora tá passando muito rápido. Então vamos aproveitar cada segundinho com as delícias da sua nativa. Não esquece de pedindo a sua preferida.

0: o documento e vai. Vai pro mercado, vai pra academia, vai fazer sua caminhada, vai onde você quiser com a Grife Nativa. Você quer? Ela é linda, gente. Tá valendo aqui então, continua me contando. A boa do sabadão, onde é que você tá curtindo o nosso Arena Nativa, que eu sou curiosa, quero saber.
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0: Cadê a mulherada linda, hein?
2: Cadê as morenas da Nativa aí?

0: foi mesmo, seu danado?
1: A Nativa é muito mais música sertaneja com Maiara e Maraísa. Nessa versão exclusiva aqui pra deixar o nosso sábado mais feliz ainda, né? Ó, tem a turma do churrasco, a turma que tá trabalhando e o povo que tá ralando, né, Diogo?
2: Eu tô aqui, ó, só curtindo a Arena Nativa, rebocando a minha casa, com o rádio ligadinho. Beijo, Nativa!
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0: Aqui é a Lauana Prada e eu estou ligadinha nesse fim de semana com a Nativa.
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0: sofrer sem Humberto e Ronaldo. Saudade véia da desgrama. Já escolheu a sua preferida aqui do nosso Arena? Porque daqui a pouquinho eu vou voltar com o nosso Arena Bis.
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1: A Nativa quer tudo e muito mais o nosso Arena Bis. 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Então tá bom, nosso Arena Bis tá no ar com as mais pedidas por você.
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pisadinha, recairei. Cuidado, hein, mulherada. Sabadão, perigo, né, da recaída. Sai travidinha de balada, recebe a mensagem. Ó, não recairei não, hein. Cuida desse coração aí, hein. Vamos dar essa bolsa linda da Nativa. É a Pocket Bag, meu bem. Você leva pra todo canto. Bota o celular, a chave, o batom, o gloss. Não esquece o documento. Não saia de casa sem um documento, hein? Coloca tudo ali, vai lindona. Dá pra usar na transversal, dá pra usar no ombro. Enfim, aquela bolsa que te acompanha em todo lugar. Com a grife Nativa. É presentão exclusivo, tá? Rosimeire Silva dos Santos, final do telefone 3382. Foi a sortuda dessa hora, ganhou! Vai ficar muito feliz com essa bolsa, viu, Rosimeire? Parabéns! Nativão tá chegando!

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1: Oi, gente, boa tarde, bom sábado. Nativão chegou pra tomar conta desse fim de semana. Eu sou a Tina Roma, vamos para dar uma volta por muitas nativas espalhadas por esse Brasil. E a gente já começa visitando Poços de Caldas. Boa tarde, Renato Marques, você abre o Nativão de hoje.
2: Que honra, Tina, sempre muito bom vir aqui participar dessa programação. Boa tarde a todos.
1: Boa tarde.
2: E já preparados aqui para a primeira pra gente ouvir na rádio. Que é tudo e muito mais sucesso.

0: mais música pra gente cantar junto. Tô amado demais, não é, Anjinho? Adoro você.
1: Assim como a Nativa, Tina, o amado é tudo e muito mais. E, gente, atenção, tá acontecendo o Festival da Geladeira da Nativa, sabia, né, Tina?
0: Sério? O que a gente tem que fazer?
1: Tem que se inscrever no WhatsApp, que é o 9198-406-9646, e anotar o que tem dentro da geladeira da Nativa. Todo dia tem um item diferente, você vai anotando aí, porque na sexta-feira a gente liga pra você, e se você falar a lista completa, se tiver tudo certinho, uma geladeira novinha vai ser entregue aí, na sua casa. Isso é muito na

0: próxima parada. A Cleide já tá aqui pra representar a Damantina. E vai fazer bonita nesse notivão, não é?
1: Pode deixar, Tina. Boa tarde pra você e pra todo mundo que é muito mais nativa.
0: Boa tarde.
1: Vamos seguindo. Quem chega aqui é o Felipe Araújo pra cantar bonito. Na tarde feliz e muito mais nativa.

0: muito mais amor pra vida toda. Vamos embora pra Rondônia agora? Gente, a Nativa Cone Sul é um sucesso. Já chegou com tudo, não é, Leandro?
1: Oi, Tina. Pois é, verdade, hein? A Nativa chegou com tudo, conquistando o coração de toda a galera.
0: Isso aí.
1: E aqui, a gente segue essa tarde incrível de sabadão agora cantando junto com o Murilo Huff. Boa tarde, aqui é Nativa.
2: Agora,

0: emoção de ouvir Marília Mendonça. E aí, continuando o nosso giro, a gente volta pro interior de São Paulo. Agora a parada é Itapetininga. Quem cuida desse cantinho maravilhoso com todo talento é o Policeno.
1: Ainda bem que você passou por aqui, Tina.
0: Claro.
1: Estava aqui esperando o chamado pra tocar mais um sucesso na rádio que é muito mais música sertaneja. Boa

0: mais o talento de Henrique e Juliano. Bom, como você sabe, a Nativa tá presente em todas as regiões do Brasil, né? Em tudo quanto é cantinho, norte, sul, leste, oeste. E que tal uma passadinha agora em São José dos Campos, hein? Julinho, vem, vem, vem, vem falar.
1: Não precisa pedir duas vezes, Tina. E eu acho que tem uma música perfeita pra abrir esse último bloco. É um clássico pra todo mundo cantar junto. Acho que nem precisa de apresentação. É subir o som e curtir com a rádio, que é tudo e muito mais amor.

0: Nativa é tudo muito mais amor por todos os cantos. E com a Nativa é assim, a gente mistura a galera toda e fecha mais um Nativão inesquecível. Muito obrigada pela companhia. Aproveitem para curtir o resto do sábado aqui na Nativa. E amanhã, tô te esperando. Amanhã tem mais Nativão. Um beijo!
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2: 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É amanhã, às 8 da manhã. Te espero.
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4: Gente, o Haaland pediu desculpas pra torcida brasileira, postou música com cantor brasileiro, recebeu até convite pro Carnaval de Salvador. A gente tá quase gostando dele, né? Não?
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Brito e Samuel, toda mulher. Ou Daniel, um beijo pra me enlouquecer. Qual é a sua preferida? Pronto, já vai acionando aí nosso WhatsApp, porque tá valendo o cooler da Nativa, sabia? E não vem vazio, não, meu bem. Vem cheio e você escolhe de cerveja ou refrigerante. De que time você é? Primeiro

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mais, Ed Brito e Samuel, toda mulher. Aqui, a nossa música premiada nessa tarde de sábado. Toda mulher adora a declaração de amor, né? Essa é a música 2, tá? A música 1 foi Danilo e Davi, Apaga, Apaga, Apaga. Tá valendo o cooler da Nativa, bem lindão, cheio de cerveja ou refrigerante.

0: música bonita do Daniel, a terceira aqui da música premiada. Já volto com a sua participação valendo o cooler da Nativa, viu?
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0: Alice Ferreira, tudo bem? Alice? Cadê Alice? Cadê Alice? Manda aqui pra mim. Tá chamando.
1: Alô?
0: Oi, Alice.
1: Oi.
0: Tudo bem?
1: Tudo bem.
0: Gislaine da Nativa, bora participar aqui da música premiada?
1: Bora.
0: Bora ganhar o cooler da Nativa com cerveja ou refrigerante?
1: Com certeza.
0: Alice, é verdade que você tá aí no seu momento princesa fazendo as unhas?
1: Sim, tô aqui ligadinha no rádio da Nativa e fazendo as minhas unhas.
0: Que delícia! Cadê o grito da galera? A galera tá aqui torcendo por você, Alice.
1: Isso mesmo.
0: Aquele momento princesa que a gente merece no fim de semana, né, amiga?
1: Com certeza.
0: Obrigada pela companhia, tá? Qual você acha que é a música premiada? Danilo e Davi, Apaga, Apaga, Apaga. Ed, Brito e Samuel, Toda Mulher. Ou Daniel, Um Beijo Pra Me Enlouquecer?
1: Hoje eu vou na Toda Mulher, música 2.
0: Maravilhosa, ficou cantando aí do outro lado, né?
1: Com certeza.
0: Agora, Alice, por curiosidade, se você acertar, você vai ganhar o cooler da Nativa, que é bem legal. Você prefere cheio de cervejas ou de refrigerante?
1: Ah, uma cervejinha gelada, né?
0: Ai, a gente merece, né, amiga?
1: Com certeza.
0: Será que deu certo? Será que ela vai levar? Vamos conferir, Alice. Música, torce aí. Ai, ai, ai. Aê! Toda mulher sabe o que fala. Parabéns, lindona. Um beijo, bom fim de semana.
1: Obrigado, beijo. 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
0: Ganhou.

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0: 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Bora, bora! 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A Nativa que é tudo e muito mais, Gustavo Mioto.
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0: boa. Oi, Anjinho Gabriel.
1: Oi, Gislaine, boa tarde pra você. Bom sábado. Que sabadão gostoso,
0: hein? Delícia, dia lindo, com sol.
1: Um sol hoje, parece que vai dar uma virada amanhã no tempo.
0: Verdade, né? Não tô nem acreditando.
1: Amanhã 20 graus. É, eu também tô.
0: Deus, deixa assim.
1: Eu tô duvidando, mas
0: estamos,
1: pode ser que aconteça.
0: Felizes assim.
1: Então aproveita essa tarde de sabadão, sempre ligado aqui na Nativa, que já já tem Pix surpresa, já já tem Super Nativa com Pizza Pan.
0: Delícia, tem clássicos da Nativa na madrugada, hein, gente?
1: Tem
0: uma
1: arena.
0: Música mais lindona que a outra.
1: Tem tudo isso e muito mais. Certo, Di, vai descansar
0: certo,
1: agora.
0: Certo, vou vazar na braquiara.
1: Então vai vazar na braquiara, minha filha. Até segunda-feira.
0: Um beijo, amanhã eu venho no Família Nativa.
1: Ah, sim, verdade.
0: Tchau.
1: Tchau.
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Boa, excelente tarde pra você, bom final de semana, tudo certinho aí. Eu sou Gabriel Rosa, seu anjinho Gabriel, bora começar. Uma maravilhosa tarde pra você, que é tudo e muito mais Nativa.

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A Nativa é tudo e muito mais. É Maiara e Maraísa. Sorte que você beija bem aqui na nossa Nativa. 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Maravilhosa aí. 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

0: A Nativa é tudo e muito mais. É Vitor e Léo, tem que ser você. Aqui na nossa tarde, já já, tem o Gustavo Mioto cantando no nosso sabadão.
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0: A Nativa é tudo e muito mais. É o Gustavo Lima. A gente fez amor. Vamos ganhar dinheiro agora?
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0: Isso, vamos fazer o Pix Surpresa. Valendo R$300. Só me atender dizendo assim: eu quero Pix da Nativa. Fez inscrição? No Pix, é palavra Pix, né? Nome completo, manda no WhatsApp da promoção 9198-406-9646. Deixa eu ver se vão me atender. Chamou?
2: Ih! Eu quero Pix da Nativa!
0: Tá, é a Lidiane que tá falando?
3: Isso.
0: Ah, tá. Mas quem falou aí no seu lugar, Lidiane?
3: Foi o meu filho.
0: Qual o nome dele?
3: É o Ícaro.
0: Ícaro.
3: Isso.
0: Então vai ter que dividir a grana com o Ícaro, porque você acaba de ganhar R$300.
3: Aí sim.
0: Ícaro. Muito...
3: Ganhei o Ícaro.
0: Como que é?
2: Nossa, você tá falando sério?
0: Tô falando sério, rapaz. É verdade, Ícaro. É verdade.
2: Meu Deus. Muito obrigado pelo esse dinheiro, moço. Eu te agradeço muito.
0: Pode, aí tá vendo? O Ícaro fala bem, viu, mamãe? Parabéns aí.
3: Fala, muito obrigada.
0: Obrigado você, Lidiane Ramos Costa. Tá com o filhão Ícaro, colocou o filho. Vai lá, atende, que eu acho que é a Nativa. Pronto, ganhou. R$300 é o Pix Surpresa. Mas já acabou? Tem mais dinheiro? Claro que tem.
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0: A Nativa é tudo e muito mais saudade. É Maria Cecília e Rodolfo, você de volta. Já já tamo de volta com muito mais com o Super Nativa. Matheus e Cauã, vem cantar pra você ainda hoje.
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0: pera
1: gente,
0: aí.
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fica mais feliz. 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Com companhia boa e na hora certa. E com quem? É, estamos por aqui, gente. Meu, muito obrigado.

0: Brasil, Brasil. 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Você, bora começar o Super?
1: Superação.
0: Superação. Pois é, a vida fica mais leve quando a gente para de olhar para trás, pro que falta, né? E começa a agradecer por tudo que já conquistou. Aquela história, né, do copo meio...

Como tá esse sabadão, fim de tarde já? Simbora! Ativa no ar, uma hora com muita música, com a sua participação, com presente pra você ganhar. Hoje é o dia, hein? 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É esse o presentão do Jogo dos Artistas, né, gente? Jogo dos Artistas hoje, só fazer inscrição no WhatsApp e boa sorte pra você!

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1: A Nativa é tudo e muito mais. É Guilherme Benuto, pulei na piscina.
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1: Oi, Marli. Boa tarde pra você, Marli.
3: Boa tarde, Anjinho.
1: Tudo bem, Marli?
3: Graças a Deus. E você?
1: Tá tudo ótimo também nessa segunda-feira. Na segunda não, nesse sábado, né? Tô antecipando.
3: Sabadão.
1: Sabadão. Muito bem. Ô, Marli, você tá no Cambuci, é isso?
3: Estou na... É, Cambuci Liberdade. No momento, no Parque da Aclimação, correndo. Parei.
1: Ah, você tava correndo, fazendo exercício. Que bonitinha. Que legal. Vamos. Tá se hidratando aí, o tempo tá seco, tá se hidratando aí, né?
3: Com toda certeza, garrafinha de água na mão.
1: Muito bem, gostei. Ó, eu sei que você tá fazendo exercício aí, tá queimando as gordurinhas e tudo mais, cuidando da saúde.
3: Isso.
1: Mas eu tenho aqui a pizza pan pra você ganhar também.
3: Eu quero. Você quer, eu né? Eu quero, por isso eu estou fazendo exercício. Pra já gastar antecipado.
1: É isso aí. Ô Marli, já sabe como funciona o jogo dos artistas aqui?
3: Sei, sei. Você fala o sobrenome e eu falo o nome do artista, certo?
1: Hoje o tema é... Hoje o tema é cantoras sertanejas, tá bom?
3: Oh, amo!
1: Agora, acho que aí, essa aqui você tira a fichinha, facinho. Vamos lá?
3: É, claro, vamos.
1: Você tem um minuto, então, atenção, um minuto pra Marli. Aê, foi! Marli, Castela.
3: Ana, Castela.
1: Mendes.
3: Simone Mendes.
1: Fernandes.
3: Marília, não. Ai, fugiu!
1: Fernandes!
3: Mari Fernandes.
1: É, Miranda.
3: Roberta.
1: Prado.
3: Lauana.
1: Ó, essa Fernandes não vale, é outra que a produção colocou, uma famosa.
3: Desculpa, qual que não valeu?
1: A Fernandes, é outra Fernandes. Aquela vai se entregar pra mim, uma primeira vez. Quem é ela? Do Pássaro de Fogo, quem é?
3: Fugiu.
1: Não fugiu não, começa com P.
3: Paula
1: que...
3: Fernandes.
1: Aê! Ganhou a Super Pizza Pony.
3: Obrigada, meu amor. Obrigada.
1: Ufa, Cláudio, ficou bem pra você aqui.

0: Deus. Obrigada, beijo, beijo, beijo.
1: Beijo, Marli. Aproveita aí, termina a sua corrida, ganhou a super pizza. 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Pizza salgada com 8 pedaços e a pizza doce com 6 pedaços entregues aí na sua casa, tá bom, Marli? Um beijo de anjo, acertou. 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É o jogo dos artistas. Eu deixo vocês doidinhos, né, com o jogo do artista. Eu sei, eu sei.
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Nativa é tudo e muito mais música sertaneja. Bruno Marrone, Edson Hudson, Amor de Ping Pong. Pra finalizar o Super Nativa desse sabadão. De volta amanhã, hein? A partir das 5 da tarde, já já tem mais uma edição do Arena. Super Nativa.

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0: 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Boa noite. Vamos que vamos. 6:04, horário de Brasília. Boa noite pra você de sabadão. É o nosso fim de semana muito mais Nativa. Tá na hora de mais uma edição do Arena, com presente, com música, com tudo aquilo que você gosta no nosso fim de semana. E hoje tem a chance de ganhar, completar a coleção, né, das camisetas da Nativa 2026. Aproveitar o dia bom da vida, brindar um novo encontro ou explorar o mundo e viajar sem limites. E ainda tem mais um presente. Sabe o que que é? Aquela cafeteira de presentão. 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É, pra você, Britânia, é a sua vida. Então, cafeteira da Britânia, mais a camiseta exclusiva da Nativa, valendo nessa hora, no 9198-406-9646. 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

0: A Nativa é tudo e muito mais alegria. Cleiton Romário e...
1: Subir.
0: É, opa, cadê eu?
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0: Thaís.
3: Meu nome é Thaís Vanessa.
0: Oi, Thaís.
3: Estamos aqui trabalhando, eu e minha amiga Ana Paula, na padaria, curtindo vocês todos os dias, a partir da tarde, da meio-dia e meio até as 7h30. Um beijo pra vocês.
0: Então tem uma hora e pouquinho pra você curtir a gente aí, né, Thaís?

0: você vai ver, viu?
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0: A Nativa é tudo e muito mais. Yasmin Santos, saudade nível hard. Daqui a pouquinho a Arena continua. 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

0: A Nativa é tudo e muito mais. É os Barões da Pisadinha, bar da cidade. Muito bem. É a nossa arena, viu? Até as 8 da noite tem presente pra você ganhar daqui a pouquinho. Tem a nossa camiseta lindona de presente pra você. Camiseta da Nativa, aproveitar o dia bom da vida, brindar um novo encontro ou explorar o mundo, viajar sem limites. 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
1: Tô aqui ligadinha no Arena, juntinho com a minha família, querendo muito ganhar essa cafeteira de presente.
0: Soleni, beijo pra você, tá no sorteio.
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0: quiser. A Nativa é tudo e muito mais. É o Trevéia João Gomes, colo de menina. Pra finalizar essa primeira hora aqui do Arena, hora do sorteio também. Nossa camiseta exclusiva de presente pra você, a cafeteira elétrica da Britânia. Britânia, pra você britanear sua vida. Parabéns pra Vanderlei, pro Vanderlei, né? Vanderlei Rosa de Carvalho. No telefone 8505. Vanderlei, rapaz, como tá esse sabadão aí? Ganhou o presentão da Nativa. Aê! Vanderlei fez bonito no 9198-406-9646, ganhou a camiseta da Nativa, ganhou a cafeteira da Britânia também. Ô Vanderlei, bom final de semana, aquele abraço, viu? A equipe da Nativa entra em contato pra você retirar seus presentes. Próxima hora tem mais, daqui a pouquinho tem mais Arena. Segura aí!
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Marília Mendonça, Léo Santana, apaixonadinha aqui no nosso Arena desse sabadão. 7h16, horário de Brasília. Daqui a pouquinho tem presente, tem presente. É o kit João Bosco e Vinícius valendo até o finalzinho da hora. Kit João Bosco e Vinícius da sua Nativa. Vem a bolsa, vem o copo térmico também bonitão, tem um abridor, isso. E o suporte de mesa pra celular. Aposto que você não tem ainda. Vamos ganhar? Tá de bobeira aí? Manda mensagem aqui pra Nativa no 9198-406-9646. Bora tocar uma versão diferente da música que vocês já conhecem, do Zé Neto Cristiano, Cadeira Cativa. Agora uma versão exclusiva aqui pro Arena, ó. Remixado pra você.

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1: Ativa, aqui é a Sônia, tô aqui escovando meu cabelo e ligadinha na melhor, na Arena Nativa. Beijo, só música boa, hein? Beijo.
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3: Aonde foi parar o seu juízo? 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

A Nativa é tudo e muito mais. É Marcos e Belucci, Sem Me Controlar. 7:30, boa noite pra você. Esse sabadão, hein, já mandou sua mensagem? 9198-406-9646. É o Arena Nativa até as 8. Na sequência, tem mais uma edição do Peão Nativa dessa semana. E daqui a pouquinho, kit João Bosco e Vinícius, tá? Kit João Bosco e Vinícius da Nativa com bolsa, copo térmico, abridor e também o suporte de mesa pra celular. Aí sim, pode ser seu. Posso falar seu nome no finalzinho da hora, você ganha os presentes. Pode mandar mensagem, áudio, mensagem escrita também. 9198-406-9646. Boa sorte. Vai os Barões da Pisadinha. Ex-esquecido no nosso Arena. Boa noite pra você, agita, aumenta o

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1: Boa noite, Anjinho. Eu sou a Eliane, tô aqui curtindo vocês. Tô aqui me arrumando porque eu vou ali comer uma comidinha japonesa. Delícia! Beijos, Nativa! Uhul! 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

0: A Nativa é tudo e muito mais. Música sertaneja, Henrique e Juliano, meu amor. Saindo agora presente pra você. É o kit João Bosco e Vinícius da Nativa que tava valendo. Baita kit com a bolsa com copo térmico. Tem um abridor e o suporte de mesa pra celular. Deu tempo de fazer inscrição, né? Você que tava afim? Então parabéns pra você, Marcinha. Márcia Valentim Costa, final do telefone 9472. Márcia, parabéns! Aê! Márcia Valentim Costa, 9472, Marcinha, ó, um beijo de anjo carinhoso pra você. Faturou os presentões aqui do Arena, que tá de volta amanhã, a partir das 11 da manhã, horário de Brasília. Arena, Arena Nativa. Daqui a pouquinho tem o peão.
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4: E segura, Peão. Fala, meus anjos, boa noite. É o Peão, Peão, Peão. Peão Nativa tá no ar, gente. Vamos lá, pra animar geral esse sabadão. Nesse dia 11 de julho, vamos embora nesse inverno, dar aquela esquentada junto com a Nativa, do jeito que o nosso fim de semana pede, com animação, com alto astral. Por favor, hein, aumenta o volume, você que tá em casa, tá no trabalho, tá curtindo a Nativa aí no carrão, no fone de ouvido. Hoje é dia de pizza também? Pode ser. Então você ganha o kit pizza da Nativa, com tábua e cortador. É este o presente da hora. Manda o seu versinho de peão aqui, que eu amo receber aqui de paixão. Aquela mensagem bem animada. Pode pedir a sua moda pra gente tocar aqui também. 9198-406-9646. Kit pizza da Nativa com tábua e cortador. Valendo de presente nessa hora pra começar o peão. Tem o Gustavo Lima Balada.

0: campeão da Ativa. Ó, daqui a pouquinho tem presente. Já já o kit pizza da Nativa com tábua e o cortador também. Você pode aproveitar e conferir o que tem na Nativa nas redes sociais, os bastidores, saber das promoções, tudo. Vai lá, arroba Nativa no Facebook e no Instagram. Tem o nosso WhatsApp também pra você interagir no 9198-406-9646. 9198-406-9646. Fala, Thaís!
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0: pisa na bola e não vê. A Nativa é tudo e muito mais. Rio Negro e Solimões, a gente se entrega. É o nosso peão até as 10 da noite. Daqui a pouquinho, a partir das 9, o André Costa vai apresentar a segunda parte. E daqui a pouquinho também tem presente pra você que participa. Você que manda mensagem no WhatsApp da Nativa. 9198-406-9646. É o Kit Pizza. É, pizza. Kit Pizza da Nativa com a tábua e o cortador, tudo com a marca, assim, o logo da Nativa, lindão de presente pra você. Bom, né? Só tá faltando sua mensagem aqui.
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0: 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Boa noite pra você, 11 pras 9, horário de Brasília.
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0: A Nativa é tudo e muito mais. Alegria, João Neto e Frederico, Eduardo Costa. Vou tomar um pingão agora, porque já deu esse sabadão. Eu acho que ele tá pedindo um pingão, um vinho quente ainda nas festas julinas, viu, Rafael Guidotti?
1: Boa noite,
0: Angelinho. Boa noite, Rafa.
1: Tudo bem?
0: Tudo certo, graças a Deus.
1: Tudo jóia.
0: Muito bem, vamos fazer o sorteio então.
1: Bora.
0: Kit, você comeu pizza ontem, dia da pizza?
1: Ah, sim, né? Sem dúvida. Não pode...
0: Comeu mesmo?
1: Ah, comi. Ah, chega final de semana, já dá aquela vontadinzinha, né? Sexta, sábado, domingo... Aí um dia você escolhe, escolhi ontem.
0: Muito bem, tá? Sim, ontem tá foi o dia mesmo e hoje pode ser também. Viu? Deixa eu ver quem vai ganhar aqui, ó. O kit pizza da Nativa com a tábua e o cortador é o Inácio de Souza Lustosa. Final telefone 3043. Parabéns pra ele, então.
1: Muito bem!
0: Inácio de Souza Lustosa, 3043. Inácio, parabéns, ganhou o kit pizza da Nativa, homem. Tábua e o cortador, aí você pede a pizza, tá bom? Isso, a pizza você pede aí por sua conta. Inácio, obrigado a todo mundo que mandou mensagem. Continua. Próxima hora tem mais peão, certo, Rafa?
1: Sim, tem mais uma hora aí, ó. Só mandando bom.
0: Bom trabalho, Rafael.
1: Valeu, bom descanso, Anjinho.
0: Beijo de anjo.
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